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3: 21 horas e 23 minutos.

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5: 22 horas e 4 minutos.
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Ó Maria Santíssima, que em vossa imagem milagrosa de Aparecida espalhais inúmeros benefícios sobre o Brasil, eu, embora indigno de pertencer ao número dos vossos servos, mas desejando participar dos benefícios da vossa misericórdia, prostrado a vossos pés, consagro-vos o entendimento para que sempre pense no amor que mereceis. Consagro-vos a língua para que sempre vos louve e propague a vossa devoção. Consagro-vos o coração para que depois de Deus vos ame sobre todas as coisas. Recebei-nos, ó Rainha incomparável, e o ditoso número dos vossos servos. Acolhei-nos debaixo da vossa proteção. Socorrei-nos em nossas necessidades espirituais e temporais, e sobretudo na hora da nossa morte. Abençoai-nos, ó Mãe Celestial, e com vossa poderosa intercessão fortalecei-nos em nossa fraqueza, a fim de que, servindo-vos fielmente nesta vida, possamos louvar-vos, amar-vos e render-vos graças no céu.

Virgem Imaculada, abençoai esta água e fazei que ela nos recorde nosso batismo, para que, purificados de nossas faltas, vivamos como cristãos, membros da vossa igreja, e cheguemos um dia à vida eterna. Por Cristo nosso Senhor.

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1: Meia-noite e 6 minutos.
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num dia em que todas as pessoas do planeta inteiro resolveram que ninguém ia sair de casa, como que se fosse combinado em todo o planeta. Naquele dia ninguém saiu de casa.

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Ó Maria Santíssima, que em vossa imagem milagrosa de Aparecida espalhais inúmeros benefícios sobre o Brasil, eu, embora indigno de pertencer ao número dos vossos servos, mas desejando participar dos benefícios da vossa misericórdia, prostrado a vossos pés, consagro-vos o entendimento para que sempre pense no amor que mereceis. Consagro-vos a língua para que sempre vos louve e propague a vossa devoção. Consagro-vos o coração para que depois de Deus vos ame sobre todas as coisas. Recebei-nos, ó Rainha incomparável, no ditoso número dos vossos servos. Acolhei-nos debaixo da vossa proteção. Socorrei-nos em nossas necessidades espirituais e temporais, e sobretudo na hora da nossa morte. Abençoai-nos, ó Mãe Celestial, e com vossa poderosa intercessão fortalecei-nos em nossa fraqueza, a fim de que, servindo-vos fielmente nesta vida, possamos louvar-vos, amar-vos e render-vos graças no céu por toda a eternidade.

0: Neste momento, a sua Pinhal Rádio Clube tem o prazer de levar até você a bênção do Padre Donizete Tavares de Lima, o Padre dos Milagres de Tambaú.
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0: produção Milícia da Imaculada.
1: Na Anunciação, a Virgem Maria, ao ouvir do anjo Gabriel que sua prima Isabel está grávida, dirige-se, impelida pela caridade, à casa de sua parente. Quando lá entrou, Maria saudou Isabel e esta ficou cheia do Espírito Santo. Sentiu o menino estremecer de alegria no próprio seio e saudou, por sua vez, Maria em alta voz, dizendo: Bendita és tu entre as mulheres e bendito é o fruto do teu ventre. Esta proclamação e a aclamação de Isabel deveria vir a entrar na Ave Maria como continuação da saudação do anjo, tornando-se assim uma das orações mais frequentes da Igreja. Porém, são ainda mais significativas as palavras de Isabel, que exclamou em alta voz: Bendita és tu entre as mulheres e bendito é o fruto do teu ventre. De onde me vem esta honra de vir a mim, a mãe do meu Senhor? Pois assim que a voz de tua saudação chegou aos meus ouvidos, a criança estremeceu de alegria no meu seio. Bem-aventurada és tu que creste, pois se hão de cumprir as coisas que da parte do Senhor te foram ditas. Assim, Isabel dá exemplo acerca de Maria. Reconhece e proclama que diante de si está aquela que é a mãe do Senhor, mãe do Messias. Entreguemo-nos a Maria para pertencer mais perfeitamente a Jesus Cristo e, por ele, ao Pai e ao Espírito Santo. Amém.
0: Elevemos nosso pensamento a Deus e oremos. Louvemos ao Senhor. Louvemos ao Senhor desde os céus. Louvai-o nas alturas. Louvai-o todos os seus anjos. Louvai-o todos os seus exércitos. Louvai-o sol e lua, todas as estrelas luzentes, as águas que estão sob os céus. Louvemos o nome do Senhor. Ave Maria, cheia de graça, o Senhor é convosco. Bendita sois entre as mulheres. Bendito é o fruto de vosso ventre, Jesus. Santa Maria, Mãe de Deus, rogai por nós, pecadores,

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1: Muito bom dia a toda a nossa família brasileira, o nosso bom dia todo especial à nossa família pinhalense. Olha, gente, hoje, terça-feira, a partir de agora, em nome de todos os nossos patrocinadores, o nosso programa Sertanejo de Ouro já está no ar. Bom dia!

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1: E nós vamos seguindo então com o nosso programa Sertanejo de Ouro, né? Tocando mais dois sucessos através da nossa Pinhal Rádio Clube para você que é fã da boa música sertaneja. Bom dia!

0: 6:22.
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4: Vou conversar agora com o Luiz Henrique Gonçalves, né, conhecido por todos nós pelo Pino, né? E ele é o atual presidente do Sindicato Rural Patronal de Espírito Santo do Pinhal. E o Sindicato Rural de Pinhal está fazendo uma pesquisa com os proprietários rurais de nossa cidade para que através dessa pesquisa possa trazer benefícios a todos os associados daquele sindicato. Convido as pessoas e o proprietário rural para participar disso.
5: Davi Wilson, esse é o projeto Integrar. É um projeto da FAESP, do Senar. É como se fosse um censo rural. E ele é muito importante para a gente, para a FAESP, para o Senar, até para, vamos colocar assim, direcionarem os cursos e recursos, eventos, tudo que eles vão mandar para a gente, que a gente tá pedindo para eles, mais certos da região. Por exemplo, a gente tem mais café, mais uva, a gente tem hortaliça, a gente tem até produtor de cana-de-açúcar aqui também, já respondeu a pesquisa.
4: Respondendo essa pesquisa, tem alguma fiscalização, algum problema em cima disso?
5: Não, essa pesquisa ela é protegida pela Lei Geral de Proteção de Dados e a FAESP ela não quer saber dos dados específicos do produtor rural, ele quer saber da propriedade, sobre a cultura, sobre o que ele precisa, o que ele tem interesse e como a FAESP, o Senar e o sindicato podem ajudar esse produtor.
4: Se o proprietário rural quer responder esse questionário, como é que ele faz? Tem que ir lá no sindicato?
5: Ou ele pode entrar em contato com a gente no sindicato, ou basta receber os nossos pesquisadores também que estão batendo aí de propriedade em propriedade.
4: Bom, para ligar no sindicato, telefone?
5: 3651-1731.
4: Aí o recenseador, a pessoa que vai fazer o questionário, pergunta para ele tal, você teria alguém aqui que, na tua propriedade, que quer fazer um curso de alguma coisa, por exemplo, de criar abelhas para mel, por exemplo? Ele fala nessa pesquisa e o Senar vai destinar algum curso para ensinar isso.
5: Exatamente, Davi. O Senar hoje ele oferece mais de 500 cursos diferentes. Então, para a gente ter uma ideia do que a gente vai trazer, como a gente pode beneficiar tanto o produtor, quanto o empregado, quanto os jovens no mercado de trabalho aqui de Pinhal, a gente precisa dessa pesquisa para direcionar melhor os cursos.
4: Para a pessoa ficar sócia do sindicato, como é que é? O cara é proprietário rural, ele vai lá no sindicato, dá o nome e tal, e vai gastar quanto por ano?
5: São R$200 por ano, tá? Uma unidade baixíssima.
4: Só R$200 por ano?
5: Só 200.
4: Dá o que? Uns 15, 20 reais por mês?
5: Entre R$16 e R$17 por mês.
4: Tá, só isso fica sócio sindicato?
5: Fica sócio do sindicato.
4: Fica o microfone da Rádio Clube aqui para você fazer um convite para esses clientes que estão nos ouvindo e tal aí, ficar sócios lá também, lá, que nem diz aqui o panfleto aqui do sindicato, juntos somos mais fortes, né?
5: Exatamente, Davi, a gente convida aí todos os proprietários que se associem para a gente ter um sindicato mais forte, para conseguir, a gente sabe que a situação do país hoje, principalmente produtor rural, não é fácil. Então a gente juntos consegue batalhar melhorias assim para o produtor, só ligar também lá no sindicato no 3651-1731.
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0: 6 horas e 30 minutos.
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2: 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Ô, Tarciso, quero aproveitar, mandar um forte abraço para você que reside na cidade de Mogi Guaçu, né? O nosso programa tem uma grande audiência em Mogi Guaçu. E aproveitando, mandar um forte abraço também para o meu amigo Antônio Carlos Costa da Silva. Ele pede uma música e oferece para sua esposa, a Luzia da Silva. O casal reside lá em São João da Boa Vista. A família sanjoanense, aquele abraço. E lá nós temos também o Luiz, né? O Luiz dos Salgados, é pinhalense, hoje reside em São João da Boa Vista. Estou recebendo aqui mensagem que ele e a família está curtindo o nosso Sertanejo de Ouro. Bom dia, Luiz!

0: 6:38.
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0: 6:42.
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4: Olha, quero mandar um forte abraço para Kelly. A Kelly, lá no Jardim Universitário, ela não perde o nosso programa Sertanejo de Ouro. Bom dia, Kelly. Também ouvindo, curtindo o nosso programa, a dona Joana, né? A dona Joana e a dona Sebastiana Damas. Bom dia, dona Sebastiana. Felicidades à senhora, minha querida. E aqui você confere mais dois sucessos sertanejos. Bom

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1: 7 horas.
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0: 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E o pessoal maravilhoso lá em Albertina, né? O Cleiton e toda a família curtindo o nosso Sertanejo de Ouro. Eu quero aqui aproveitar e mandar um forte abraço para o senhor José Carlos dos Santos. Ele reside em Jacutinga, Minas Gerais, e não perde o nosso programa. A toda a família mineira, bom dia.

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6: 7:12.
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1: E nós vamos seguindo então com o nosso programa Sertanejo de Ouro, né? Tocando mais dois sucessos através da nossa Pinhal Rádio Clube para você que é fã da boa música sertaneja. Bom dia!

0: 7:19.
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2: Olha, eu quero dar o bom dia aqui para você que reside na zona rural, né? Você, homem do campo, você, amigo pedreiro, quero dar o bom dia também aqui para todas as nossas amigas enfermeiras, você, amigo enfermeiro, né? Você que trabalha no nosso Hospital Francisco Rosas, no nosso Sanatório Bezerra de Menezes, na Clínica de Repouso Santa Rosas, tenham um ótimo dia. Mais dois destaques musicais girando na Rádio do Povo.

0: 7:33. 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

0: 7:41.
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Só para finalizar o nosso sertanejo de ouro, eu vou tocar o último sucesso na manhã de hoje. Mas antes, quero agradecer você que telefonou, você que ligou, você que participou do nosso programa. Espero contar com a sua participação e com a sua audiência amanhã, a partir das 6 horas da manhã. Um ótimo dia para todos nós.

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4: Tá aí, é o nosso momento do rei Roberto Carlos, né? O momento mais romântico da nossa emissora, especialmente para você que é romântica, para você que é romântico. Conte para os outros que você curte essa meia hora mais romântica do mundo, só mesmo através da nossa Pinhal Rádio Clube.

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1: Bom dia para você que está com o coraçãozinho batendo, assim como o meu, né? Cada vez mais forte, né? Você que está à procura de um grande amor. E esse grande amor você só vai encontrar ouvindo este sucesso aí na voz do Rei Roberto.

E assim nós vamos finalizando o momento do Rei Roberto Carlos na manhã de hoje, agradecendo a você pela atenção, pelo carinho e pela audiência, mas eu deixo você com a minha última música na manhã de hoje. Essa aí, ó, tocando bem mais o que te toca. Valeu, pequenininha, tô indo nessa, hein?

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tinha suspirado, tinha beijado o papel devotamente. Era a primeira vez que lhe escreviam aquelas sentimentalidades, e o seu orgulho dilatava-se ao calor amoroso que saía delas, como um corpo ressequido que se estira num banho tépido. Sentia um acréscimo de estima por si mesma e parecia-lhe que entrava enfim numa existência superiormente interessante, onde cada hora tinha o seu encanto diferente, cada passo conduzia um êxtase e a alma se cobria.

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0: Bom dia com alegria. Hoje é terça-feira, dia 25 de agosto de 2026. Eu sou Alexandre Paganini e te acompanho até às 11. Você está na melhor 102.1 Nova Clube, todo leste paulista, sul de Minas, numa só sintonia. Sejam todos bem-vindos. Hoje é uma manhã gostosa, né? Uma manhã de céu limpo, céu azul, céu de brigadeiro, temperatura em elevação. Estamos no inverno, né? Últimos dias aí praticamente do inverno. E vamos que vamos, né? Começar aí mais um dia, sempre agradecendo a Deus aí pelo dom da vida. Tá na Clube? É claro que tá na melhor.
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0: De volta ao ano de 1990, recordando um clássico do rock and roll, In Excess, By My Side.

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6: Tempo instável no estado do Paraná, em algumas regiões avançando sobre a divisa com São Paulo no decorrer da manhã e instabilizando principalmente o litoral. Junta-se aos efeitos anticiclônicos da massa de ar frio que está no Oceano Atlântico distante em alto mar e vai interferir sobre todo o litoral e faixa leste paulista no decorrer do dia com aumento de nebulosidade. Depois da chuva, da madrugada e do amanhecer em todo o litoral, também na Serra do Mar e em suas proximidades, pelos lados do Planalto, o tempo vai apresentar períodos de melhoria, mas sempre com intensa nebulosidade e a possibilidade da chuva voltar a qualquer momento do dia na Serra do Mar e no litoral. As temperaturas baixas na faixa leste, por volta dos 19 a 20 graus de máxima no litoral, na capital e na Grande São Paulo também, voltarão a cair com ventos um pouco frios e úmidos no anoitecer. Quarta-feira de tempo instável, áreas de instabilidades vão se formar com maior intensidade sobre o estado e a chuva voltará a acontecer de forma isolada em várias localidades paulistas, principalmente no oeste e na região central. Temperaturas mais elevadas no interior continuam acima dos 30 graus nos extremos norte, oeste e noroeste paulista, com 30 a 32 graus entre Araçatuba, São José do Rio Preto e Ribeirão Preto, 30 graus em Araras e Casa Branca, 28 em Espírito Santo do Pinhal, 26 a 28 graus em Campinas e Sorocaba, contrastando com a faixa leste que não passa dos 20 graus. Temperaturas de 30 graus em Presidente Prudente, 28 graus em Marília, Lins, Ourinhos, Assis e todo o Vale do Paranapanema, temperaturas iguais em Barra Bonita, Bauru e Jaú. Clima abafado no interior, baixa umidade relativa do ar preocupa. Com estado de atenção entre o centro do estado, as divisas de Minas Gerais, ao norte, também a noroeste com o Mato Grosso do Sul e a sudoeste com o Paraná. Temperaturas amanhã sobem mais em todo o estado de São Paulo e a partir da quinta-feira, onda de calor vem do centro-oeste em direção a São Paulo e vai aquecer muito todo o estado. Temperaturas no fim de semana passam dos 35 graus em algumas localidades do norte, noroeste e oeste paulista, 33 graus na região central e também na faixa leste do estado, inclusive sobre o litoral. O tempo vai esquentar a partir de quinta-feira. O tempo será de instabilidade hoje em alguns momentos do dia, principalmente no litoral paulista. 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
12: Nova Clube, agora são 9h09. Quem tá na sintonia é o Chiquinho, lá do Monte Alegre, nosso amigo Chico, sempre na sintonia, né? O nosso ouvinte aí de todas as manhãs. Quem ligou pra gente também foi a Leni, né? Bom dia, Leni, mandando aquele alô especial aí pra todos os ouvintes, pra toda a equipe aqui da Nova Clube e pra sua tia Isaura Peternucci, né? Seja sempre bem-vinda, viu, Leni? Uma excelente abençoada terça-feira. 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Nosso abraço aí pro William, né? O Will, da Dulce, né? Toda a equipe aí da Obra e Companhia, sempre com o radinho ligado aqui na Nova Clube. E agora tem música, música boa, do ano de 86, recordando aí um clássico romântico, Rick Ocasek, Emotion, Emotion.

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0: simplesmente maravilhosa essa música, o som de Never Soul, Hit Me If You Want, lançamento aqui na Nova Clube. É gostoso, né, você ouvir essas músicas logo pela manhã, né? Nova Clube, a sua manhã muito mais gostosa. Um bom dia especial para Mara de São João da Boa Vista, nosso ouvinte de todas as manhãs. Agora são 9 horas 23 minutos. É, ouvimos também Panda, né, na sintonia, o sucesso sertanejo. Eu te seguro abrindo com dois clássicos aí que marcaram épocas. A primeira foi o som de Rick Ocasek, Emotion Emotion, da década de 80, precisamente 86. E logo na sequência, Dr. Hook, Sharing the Night Together, do ano de 1978. Pessoal, só mais um recadinho aqui antes da gente partir para o comercial. 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
2: Nova Clube, agora são 9 horas e 37 minutos. Bom dia!

0: recordando mais um clássico da música internacional, Dire Straits Overway. É, teve sucesso sertanejo aqui também na Nova Clube, Zeneto Cristiano, Largado às Traças e abrindo aí com um Pio de Pecado, né? Grupo Menos é Mais, participação aí da Simone. 9h42 aqui na Clube, as melhores músicas na sua manhã, sejam todos bem-vindos, viu? Os nossos ouvintes, as nossas ouvintes de todas as manhãs, para você aí da cidade, zona rural, todo mundo numa só sintonia, tá na Clube, tá na melhor.
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0: Só música boa na sua manhã, agora são 9h58, recordando aí Zezé de Camargo, Luciano, Mirosmar, né? São Flores em Vida. Aproveitando, mandando um alô especial aí pra Patrícia Banin, que tá na sintonia, né? Patrícia, bom dia, seja bem-vinda, viu? Ela tá mandando um alô especial pra Janete Terron, a minha ouvinte de todas as manhãs. Dona Janete, bom dia! E aí, aumenta o volume, hein? Aqui só toca música boa até as 11. Alexandre Paganini na área aqui, fazendo a sua manhã muito mais gostosa, né? Não é verdade? É isso aí. Teve também na seleção músicas que os nossos ouvintes pediram aqui. No caso, Joana, amanhã talvez, a indicação do nosso amigo Irineu Donizete. Logo na sequência, a indicação da Mara de São João da Boa Vista, Roupa Nova, Anjo. Olha só que música linda essa aí também. E matando saudade com o Patrick Swayze, X Like the Wind. O Patrick Swayze, né, eterno Patrick Swayze, ator e cantor aí que nos deixou no ano de 2009. Pessoal, agora são 9h59, continue com a gente. Daqui a pouquinho eu tô de volta, sabe com o que? Clássico das pistas, pra gente tá matando saudade aí das melhores épocas de nossas vidas. Muita gente aqui no nosso WhatsApp mandando mensagem, bom dia, muito obrigado, viu? A cidade inteira tá ouvindo, a região inteira tá ouvindo, todo o leste paulista, sul de Minas, aqui na 102.1. Bom dia pro nosso amigo Valdeu, Valdecir Caetano Rosa, o Miguel Cocovilo, o Joel Montanha, o Sidney de Freitas também na sintonia, a Dona Neuza, a Fernanda Manca, a Lúcia Tonietti, o João Batista Pereira Diniz de Vargem Grande do Sul, curtindo aí a melhor programação da cidade. Dona Isaura Petenus mandou um alô aqui, a Isabel de Paulo Ezequiel, o pessoal tá chegando com tudo, hein? Muito obrigado, viu? Tamo junto, vamos que vamos. Segue na sintonia, daqui a pouco eu tô de volta, aguenta aí.
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0: Vamos para as vagas do Parte para o dia de hoje. Vagas para jovem aprendiz, auxiliar de logística. Requisitos: somente candidatos ou candidatas com idade entre 18 e 22 anos que estejam cursando ou tenha concluído o ensino médio e com conhecimentos em informática, pacotes Word e Excel. Vagas para os períodos da manhã e tarde, das 8 ao meio-dia e das 13 às 17 horas.

0: atendente de sorveteria, requisitos, candidatos ou candidatas com ensino fundamental e disponibilidade para trabalhar à tarde e à noite, inclusive aos finais de semana. Almoxarife, requisitos, candidatos com ensino médio completo, habilidades com informática, experiência anterior no ramo e conhecimento de materiais elétricos, hidráulicos e ferramentas. Trabalhador ou trabalhadora rural, requisitos, candidatos ou candidatas com experiência anterior no cultivo de uva e café. Atendente de loja, candidatos ou candidatas com ensino médio completo e com disponibilidade para trabalhar aos finais de semana. Atendente comercial em escola de idiomas, requisitos, candidatos com ensino médio completo e conhecimentos em informática para dar suporte a pais e alunos. Além de comercializar cursos, é necessário ter disponibilidade para trabalhar à noite e ter experiência anterior com atendimento ao público. Falar inglês ou espanhol será um diferencial.
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0: Nova Clube é sua melhor companhia. Agora são 10 horas 5 minutos. Hoje é terça-feira, dia 25 de agosto de 2026. Por aqui, Alexandre Paganini ao vivo até as 11, né? Fazendo a trilha sonora da sua manhã. E agora tá chegando aquele quadro que a gente aguarda aí ansioso todas as manhãs. É o clássico das pistas pra gente viajar no tempo, recordar as melhores épocas de nossas vidas. Tá preparado? Muita gente que manda mensagem, pede as suas músicas e a gente vai montando
8: o Clássicos das Pistas com um pedido do ouvinte também. E hoje a gente vai fazer uma viagem à década de 2000. Foi o auge aí do Summer Electro Hits. Tava bombando, né? Aquelas músicas, aquelas produções europeias e também bastante bandas nacionais de dance music estourando, né? Um exemplo clássico era o Cassino, né? Teve também o Underdog Prod e por aí afora, né? Vamos recordar então, bora lá embarcar aí na máquina do tempo.
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8: 10 horas 6 minutos, recordando Summer Electro Hits, Casino Can't Get Over Me.

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0: Agora são 10 horas e 25 minutos, recordando o som de Queen, Radio Gaga. Fechando assim mais uma edição do Clássico das Pistas. Está de volta amanhã, quarta-feira, por volta aí das 10 da manhã. Teve também o som de Skank, Garota Nacional. E abrindo aí com duas dançantes, época do Summer Electro Hits, comecinho da década de 2000, né? A primeira foi Cassino Can't Get Over e logo na sequência The Underdog Project, Saturday Night. É, 10h26, continue com a gente. Daqui a pouco, muito mais música para você. Tem o lançamento exclusivo aqui, o Carro do Leite, com o nosso amigo Otávio Henrique. Otávio, que assim que ele tiver um tempinho, vai dar uma passadinha aqui na rádio, vai dar uma palhinha aqui pra gente ao vivo, né, Otávio? Grande abraço, sucesso aí, juntamente com o Vinagrinho aí, lançando essa nova música aí, e vai virar chiclete, né? Carro do Leite, daqui a pouquinho aqui na Nova Clube. Continue com a gente.
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0: Nova Clube, a cidade inteira tá ouvindo. 10 horas 31 minutos. Um bom dia especial para Rose Bordim, lá da cidade de Tambaú. Um abraço também pro Lito, da cidade de Albertina, né? O pessoal também da cidade de Andrade, sempre ouvindo a gente. A região inteira numa só sintonia. Por aqui, Alexandre ao vivo, te acompanhando até as 11. Eu quero mandar um alô também pro Brunão. 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E agora tá chegando aquele sucesso que o pessoal tá pedindo aqui para mim, a música nova do Otávio Henrique. Aumenta o volume aí, que tá chegando o Carro do Leite.
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E a hora certa. Nova Clube, agora são 10 horas e 37 minutos. 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
5: Nova Clube, agora são 10 horas 47 minutos, tá chegando, né? Mais uma indicação do ouvinte aqui, o som de Gangue 90, Nosso Louco Amor.

0: recordando mais um clássico inesquecível de Phil Collins, A Wish Would Rain Down, fechando assim a nossa programação desta terça-feira. Para você que me acompanhou aí desde cedinho, muito obrigado pelo carinho. Estou de volta amanhã, quarta-feira, por volta das 8h30. Conta com seu carinho, a sua audiência, continue com a gente. Daqui a pouquinho tem Jornal da Cidade para você ficar bem informado. Tá na Clube? É claro que tá na melhor.
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6: Bom dia, estamos iniciando mais uma edição do seu Jornal da Cidade. Hoje é terça-feira, 25 de agosto de 2026.
7: Bom dia, Rafaela. Hoje é o Dia Nacional da Educação Infantil. Hoje também é o Dia do Feirante. Parabéns aos feirantes de Pinhal e de toda a região. E é claro, hoje também é o Dia do Soldado.
6: Parabéns a todas as profissões. Estamos na estação inverno e a fase da lua é crescente.
7: E vamos aos destaques da edição de hoje.
6: Confira a programação religiosa de nossa cidade.
7: Unidades básicas de saúde estarão em horário estendido amanhã, realizando exames preventivos para mulheres entre 25 e 64 anos.
6: Associação a Serviço do Amor promove feira de doces e salgados em prol do Hospital Francisco Rosas no dia 5 de setembro.
7: Secretaria de Saúde orienta que beneficiários do Bolsa Família se apresentem nas unidades de saúde.
6: Correspondente da financeira Supergrana orienta sobre os melhores consignados para os aposentados.
7: Vamos informar também as vagas do PAT, a previsão do tempo e a cotação do preço do café.
6: As notícias da polícia com Johnny Laurindo.
7: Portanto, esses e outros destaques no seu Jornal da Cidade que estamos agora iniciando.
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6: São 11 horas e 8 minutos.
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6: Iniciamos o nosso Jornal da Cidade informando as vagas oferecidas pelo PAC.
14: Rádio Serviço, Rádio Serviço.
15: Empregos. Pati Pinhal oferece as seguintes vagas para você.
16: Vamos para as vagas do Pati para o dia de hoje. Vagas para jovem aprendiz, auxiliar de logística. Requisitos, somente candidatos ou candidatas com idade entre 18 e 22 anos que estejam cursando ou tenha concluído o ensino médio e com conhecimentos em informática, pacotes Word e Excel. Vagas para os períodos da manhã e tarde, das 8 ao meio-dia e das 13 às 17 horas. Atendente de sorveteria. Requisitos, candidatos ou candidatas com ensino fundamental e disponibilidade para trabalhar à tarde e à noite, inclusive aos finais de semana. Almoxarife, requisitos, candidatos com ensino médio completo, habilidades com informática, experiência anterior no ramo e conhecimento de materiais elétricos, hidráulicos e ferramentas. Trabalhador ou trabalhadora rural, requisitos, candidatos ou candidatas com experiência anterior no cultivo de uva e café. Atendente de loja, candidatos ou candidatas com ensino médio completo e com disponibilidade para trabalhar aos finais de semana. Atendente comercial em escola de idiomas. Requisitos, candidatos com ensino médio completo e conhecimentos em informática para dar suporte a pais e alunos. Além de comercializar cursos, é necessário ter disponibilidade para trabalhar à noite e ter experiência anterior com atendimento ao público. Falar inglês ou espanhol será um diferencial.
7: Confira agora a cotação do preço do café.
17: O preço do café arábica abre esta terça-feira, 25 de agosto, com alta de 1,27%. A saca de 70 quilos é negociada a R$ 1.826,58 em São Paulo. O café robusta também registra alta, de 0,74%, com a saca comercializada a R$ 1.058,71. No mercado do açúcar cristal, a alta é de 1,09% na capital paulista. A saca de 50 quilos custa R$ 105,51. Em Santos, o açúcar registra queda de 0,74%, com a mercadoria negociada a R$ 125,87, na média de preço sem impostos. Já a saca de 70 quilos do milho é vendida a R$ 78,19, após alta de 0,43%. Os dados são do CEPEA. Reportagem Sofia Muniz.
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7: Muito bem, vamos agora a um breve intervalo comercial e retornamos dentro de instantes com o nosso Jornal da Cidade.
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6: São 11 horas e 13 minutos.
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6: E voltamos com o nosso Jornal da Cidade e agora vamos à programação religiosa. A paróquia Santa Cruz e Nossa Senhora Aparecida convida para sua missa devocional a Nossa Senhora das Graças, que será celebrada dia 27, quinta-feira, às 19h30, na Igreja de Nossa Senhora das Graças, que fica localizada na rua Luiz Pizzi, 180, no Jardim Varã. Reiteramos então o convite da paróquia Santa Cruz e Nossa Senhora Aparecida, que convida para sua missa devocional a Nossa Senhora das Graças, que será celebrada dia 27, quinta-feira, às 19h30, na Igreja de Nossa Senhora das Graças, localizada na rua Luiz Pizzi, número 180, no Jardim Varã. Fica então o convite da paróquia Santa Cruz a todos os nossos ouvintes.
7: Dando sequência, Rafaela, ao nosso jornal, vamos falar sobre saúde. Uma nota importante da Prefeitura de Pinhal: as unidades básicas de saúde de Espírito Santo do Pinhal terão horário estendido para a realização do exame preventivo.
6: A Prefeitura de Espírito Santo do Pinhal, por meio da Secretaria Municipal de Saúde, realiza amanhã, portanto, quarta-feira, 26 de agosto, uma ação de horário estendido em todas as unidades de saúde do município.
7: Das 17 às 20 horas, as unidades estarão realizando o exame preventivo do colo do útero, o Papa Nicolau, ampliando o acesso das mulheres ao atendimento e reforçando a importância da prevenção e também do diagnóstico precoce.
6: A ação é destinada a mulheres de 25 a 64 anos, faixa etária prioritária, para o acompanhamento e para a prevenção do câncer do colo de útero.
7: O horário estendido busca facilitar o acesso ao serviço para mulheres que não conseguem comparecer às unidades durante o horário convencional de atendimento.
6: A Secretaria Municipal de Saúde reforça que a realização periódica do exame preventivo é uma importante ferramenta de cuidado com a saúde da mulher. E a orientação é para que os munícipes, né, que as munícipes aproveitem a oportunidade e procurem então a unidade de saúde mais próxima. Repetindo então as informações, Alexandre, a data é amanhã, é isso?
7: Isso mesmo, Rafaela. Quarta-feira, dia 27 de agosto, o horário das 17 às 20 horas, o horário estendido na saúde.
6: Todas as unidades de saúde, então, da cidade estarão abertas para as mulheres de 25 a 64 anos para atendimento do exame preventivo de Papa Nicolau. E
7: a iniciativa, né, integra as ações da Secretaria Municipal de Saúde, Rafaela, voltadas à promoção da saúde com prevenção de doenças e ampliação do acesso aos serviços oferecidos a toda a população.
6: Hoje a gente quer falar em cima um do outro, hein, Alexandre?
7: É, a gente tá atento aqui, né?
6: E agora eu vou dar uma nota aqui, muito importante, da Secretaria de Saúde. Mas essa é para os beneficiários do programa Bolsa Família. Então, reiterando essa informação que a gente está passando em várias edições, mas o motivo é muito justo, porque as pessoas precisam, né, manter esse cadastro ativo do Bolsa Família. Então, a Secretaria informa que desde o dia 17 de agosto teve o início da segunda vigência de 2026 para o acompanhamento das condicionalidades da saúde para as famílias beneficiadas pelo programa Bolsa Família. Então, a Secretaria informa que já se encontra nas unidades de saúde do município, a relação das famílias beneficiadas pelo programa que deverão ser acompanhadas. Eles orientam, então, que os beneficiários procurem as unidades de saúde mais próximas de sua residência no período de 21 de agosto, que já começou, até o dia 10 de dezembro. Então tem uma janela grande aí, mas lógico, né, pessoal, quanto antes isso for feito é melhor. E os horários são os seguintes: no período da manhã, das 9 às 11 horas, e no período da tarde, das 13 às 16 horas. Fica então esse lembrete da Secretaria Municipal de Saúde.
7: E vamos para mais uma informação importante. A ASA, Associação a Serviço do Amor, promove sua tradicional feira de doces e salgados em prol do Hospital Francisco Rosas, que acontece no dia 5 de setembro. E para falar sobre essa iniciativa e sobre o trabalho da ASA, a Rafaela Bianchini entrevistou a Fátima Pesotti e também a Sônia Sossai Honorato. Vamos conferir a matéria.
6: E vem aí mais uma feirinha de doces e salgados em prol do Hospital Francisco Rosas. E a respeito disso, a respeito dessa iniciativa, eu converso agora com a Fátima Pesotti e com a Sônia Sossai Honorato. Bom dia.
0: Bom dia, Rafa. Bom dia aos ouvintes da Pinhal Rádio Clube.
1: Bom dia, Rafa. Bom dia aos ouvintes da Pinhal Rádio Clube.
6: Fátima, vamos começar falando sobre a ASA. Qual o trabalho que a ASA realiza e por que que isso é tão fundamental para o nosso hospital?
0: Rafa, a ASA é Associação a Serviço do Amor. É uma turma de pessoas, né? Um grupo de pessoas. Uma turma trabalha na parte de costura, fazendo roupas de cama, fazendo roupa para os médicos trabalharem ali na UTI, para os enfermeiros, conserta as roupas do hospital. Então, tudo isso é uma turma da ASA que faz. Tem uma outra turma que trabalha na farmácia, fazendo os potinhos, né? Separando os medicamentos dos pacientes, ajudando a parte da enfermagem. Temos também um grupo de pessoas que trabalha na digitação da nota fiscal paulista. Nesse grupo da nota, tem um grupo que recolhe as notas nas firmas, nos supermercados, enfim, todas as lojas, todo o comércio da cidade, eles vão recolher. Depois tem uma turma que faz a separação das notas, a gente tem que separar por firmas, por mês. E depois tem outra turma que faz a digitação lá no hospital ou leva para casa para digitar. Então, tudo isso para ajudar o hospital. Você veja bem, temos também o bazar, tem um grupo de pessoas que monta o bazar, recolhe roupa, faz a separação das roupas e vende lá no bazar do hospital. Então, tudo isso para ajudar o nosso hospital. Tudo que é para ajudar é bem-vindo para o nosso hospital.
6: E já são 23 anos, né, de ASA, é isso mesmo?
1: Isso, já são 23 anos da fundação da ASA. Isso foi uma iniciativa, né, de um grupo de senhoras que, vendo a situação que se encontrava o nosso hospital, elas resolveram, assim, se unir para fazer algo para nossa cidade, para o nosso hospital. E começou, assim, muito trabalho, muita iniciativa, que foi a Dona Nazaré e mais uma equipe de senhoras, agora eu não vou citar o nome de cada uma, assim, com receio de esquecer o nome de alguma delas. E que até hoje isso continua com essas novas voluntárias, que nós somos em mais de 60 voluntárias. E já aproveito para convidar quem quiser participar. A gente está sempre assim, de braços abertos, esperando por vocês, gente.
6: Então, quem quiser se tornar voluntário da ASA, pode, é isso?
1: Pode. Nossa, a gente está sempre ali. Nós precisamos nesses vários setores que a Fátima citou. Então, nós temos muito trabalho para fazer. E é um trabalho que a gente vê os frutos, né, que a gente colhe. É um trabalho, como diz a Dona Nazaré, de formiguinha, mas que ele é um trabalho gigante.
6: E vamos falar, então, da feirinha de doces e salgados, porque ela é uma das iniciativas que faz parte do calendário da ASA e que ajuda o hospital. Sônia, Fátima, contem pra gente então, como que começou essa feirinha, por que que ela é tão importante para arrecadar fundos?
1: A feirinha começou assim, a iniciativa das próprias voluntárias, aquelas senhoras que iniciaram, né, o trabalho. Então, elas tiveram essa ideia de, aos domingos, eram uma no primeiro semestre do ano e uma outra feirinha no segundo semestre. E ali elas doavam seus quitutes, caseiros, e era colocado ali no coreto da praça. Após a missa, né, que tinha um movimento muito bom. O que aconteceu? A população aderiu a essa feirinha. Ela foi muito apreciada. Elas vendiam, era doces e salgados, né? Como hoje, eram doces e salgados. E gerou um rendimento extra para emergências, para tudo. Ele sempre é muito bem-vindo, o que arrecada na feirinha. Então, isso se tornou, assim, uma data muito importante para a ASA realizar essa feirinha.
2: Fátima, conta pra gente, então, como bem a Sônia lembrou, né? Esse evento ajuda a ter aí um caixa a mais, né, para ajudar o hospital. E quando que esse evento vai acontecer? Como que as pessoas podem colaborar para essa feirinha?
0: Rafa, a nossa próxima feirinha vai ser agora no dia 5 de setembro, 8 horas da manhã, na antiga maternidade. E a gente conta, né, com os nossos colaboradores que sempre colaboram doando seus quitutes e contando também, claro, com os colaboradores que vão lá comprar esses quitutes. Teremos também alguns panos de prato, artesanato que as nossas amigas, né, da ASA fazem e vão levar para a gente estar lá vendendo e colaborando com o nosso hospital.
2: Então fica o convite para todos os nossos ouvintes, quem quiser colaborar e ainda levar aí doces e salgados maravilhosos, então vai acontecer no dia 5 de setembro, é isso?
0: 5 de setembro, a partir das 8 horas da manhã, lá na antiga maternidade. Se você tiver algum prato gostoso que quiser doar e não puder levar, é só entrar em contato com a gente que a gente vai dar um jeito de buscar na sua casa.
2: Fátima, para dúvidas e também para entrar em contato no sentido de doação de quitutes, qual que é o contato?
0: Pode ligar para mim no 19 99189 1635. 19 99189 1635. Pode ligar que eu vou buscar esse prato.
2: Fátima, Sônia, muito obrigada. Parabéns pelo trabalho da ASA, parabéns pelo voluntariado de vocês e obrigada pela entrevista.
0: Rafa, nós é que agradecemos essa oportunidade de estar divulgando a nossa feirinha.
1: Muito obrigada a todos, desde já agradecemos e Deus lhes pague pela ajuda, pela colaboração de sempre.
2: Então, eu conversei com a Fátima Pesotti e com a Sônia Sossai Honorato a respeito da feirinha de doces e salgados promovida pela ASA e que é em prol do Hospital Francisco Rosas, esse trabalho magnífico, né? Que é um só dos trabalhos, dos muitos que a ASA faz. E deixo já o convite de antemão para os nossos ouvintes, porque neste jornal especial de sábado, o nosso tema será os 23 anos da ASA. Então já fica o convite a todos também. É isso mesmo, pessoal, 23 anos da Associação a Serviço do Amor, sempre trabalhando aí em prol do hospital, e no sábado o nosso tema será então os 23 anos e esse trabalho essencial da ASA. Nós vamos agora para a previsão do tempo e já já retornamos aqui com o nosso Jornal da Cidade.
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5: Olá, muito bom dia, amigos da Pinhal Rádio Clube.
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5: Tempo instável no estado do Paraná, em algumas regiões avançando sobre a divisa com São Paulo no decorrer da manhã e instabilizando principalmente o litoral. Junta-se aos efeitos anticiclônicos da massa de ar frio que está no Oceano Atlântico distante em alto mar e vai interferir sobre todo o litoral e faixa leste paulista no decorrer do dia com aumento de nebulosidade. Depois da chuva, da madrugada e do amanhecer em todo o litoral, também na Serra do Mar e em suas proximidades, pelos lados do Planalto, o tempo vai apresentar períodos de melhoria, mas sempre com intensa nebulosidade e a possibilidade da chuva voltar a qualquer momento do dia na Serra do Mar e no litoral. As temperaturas baixas na faixa leste, por volta dos 19 a 20 graus de máxima no litoral, na capital e na Grande São Paulo também, voltarão a cair com ventos um pouco frios e úmidos no anoitecer. Quarta-feira de tempo instável, áreas de instabilidades vão se formar com maior intensidade sobre o estado e a chuva voltará a acontecer de forma isolada em várias localidades paulistas, principalmente no oeste e na região central. Temperaturas mais elevadas no interior continuam acima dos 30 graus nos extremos norte, oeste e noroeste paulista, com 30 a 32 graus entre Araçatuba, São José do Rio Preto e Ribeirão Preto, 30 graus em Araras e Casa Branca, 28 em Espírito Santo do Pinhal, 26 a 28 graus em Campinas e Sorocaba, contrastando com a faixa leste que não passa dos 20 graus. Temperaturas de 30 graus em Presidente Prudente, 28 graus em Marília, Lins, Ourinhos, Assis e todo o Vale do Paranapanema, temperaturas iguais em Barra Bonita, Bauru e Jaú. Clima abafado no interior, baixa umidade relativa do ar preocupa. Com estado de atenção entre o centro do estado, as divisas de Minas Gerais, ao norte, também a noroeste com o Mato Grosso do Sul e a sudoeste com o Paraná. Temperaturas amanhã sobem mais em todo o estado de São Paulo e a partir da quinta-feira, onda de calor vem do centro-oeste em direção a São Paulo e vai aquecer muito todo o estado. Temperaturas no fim de semana passam dos 35 graus em algumas localidades do norte, noroeste e oeste paulista, 33 graus na região central e também na faixa leste do estado, inclusive sobre o litoral. O tempo vai esquentar a partir de quinta-feira. O tempo será de instabilidade hoje em alguns momentos do dia, principalmente no litoral paulista. 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
6: É isso mesmo, acabamos de conferir as informações de tempo e temperatura com o Celso Vernizzi e a umidade do ar em Espírito Santo do Pinhal está em torno de 55%, com variação ao longo do dia, que pode chegar a uma mínima de 45% nas próximas horas. A temperatura máxima em Espírito Santo do Pinhal é 26 graus e a mínima é de 15 graus. A condição do dia é nublado, né? Em muitos pontos da cidade. Parcialmente nublado em outros pontos, a chance de chuva é de 10% e aqui nos nossos estúdios estamos na faixa dos 23 graus.
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7: São 11 horas e 31 minutos.
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7: Estamos de volta com o nosso Jornal da Cidade e hoje é terça-feira, dia 25 de agosto de 2026, Rafaela. E agora temos, na sequência aqui do Jornal da Cidade, informações importantes para os beneficiários e também pensionistas do INSS. O nosso diretor, Davilson Salles, entrevistou alguns dias atrás a Priscila, da financeira Supergrana, para trazer informações importantes para os aposentados e pensionistas, como evitar golpes, como desbloquear o benefício, entre outras pautas. E hoje a Priscila volta comentando sobre como acessar os melhores consignados e condições. Vamos conferir então a matéria.
10: Mais uma vez, os ouvintes da Pinhal Rádio Clube vão ouvir eu conversando com a Priscila Screpante, que é correspondente bancária autorizada da financeira Supergrana de Espírito Santo do Pinhal. Ela esteve aqui outras vezes, conversamos bastante com ela a respeito de golpes que as pessoas caem na cidade, a respeito de como desbloquear a conta. Se você quiser relembrar esse assunto, entre no Facebook da Pinhal Rádio Clube ou vá até lá na Supergrana. E hoje eu convidei ela para vir aqui para ela falar um pouquinho a respeito das vantagens de quem precisa de dinheiro procurar a financeira, porque os funcionários da financeira, os atendentes, eles vão atender você, não vai ficar aquele atendimento frio no celular, que você é do celular e não sabe o que fazer. Então, nós vamos conversar um pouquinho com ela. Bom dia, Priscila.
11: Bom dia, Davilson. Bom dia, ouvintes. Um prazer estar aqui novamente, passando orientação para vocês e passando uma forma mais simples hoje, fácil de contratar aí o crédito consignado para os nossos aposentados e pensionistas do INSS.
10: A minha pergunta seria essa para você, porque às vezes a pessoa tem dificuldades na hora de autorizar no celular, na hora de ver as vantagens do celular, ver juro, entender como é que é isso, e a pessoa indo lá pessoalmente tem uma vantagem com relação a essas dúvidas, não é?
11: Sim, Davilson. A vantagem é que nós conseguimos ajudar os nossos aposentados e pensionistas do INSS de uma forma mais clara, mais objetiva e mais segura do que entrar ali e fazer sozinho ali hoje pelo celular, pelo aplicativo. Nós conseguimos orientá-los da forma mais segura e fácil possível para fazer uma melhor contratação.
10: E me fala uma coisa, tem gente que tem problema... quando a pessoa precisa de um dinheiro para tirar, é porque ela já está com problema. Então, muitas vezes, ela tem problema de estar negativo, enfim. Nesse ponto, o que a financeira pode ajudar?
11: Davi, sua ótima pergunta. Inclusive, eu queria deixar claro, isso mostra a vantagem hoje do aposentado e pensionista contratar um empréstimo em uma financeira de crédito ao invés de um banco, de uma agência bancária, tá? O que que ocorre? Apesar do empréstimo consignado do INSS hoje ser liberado para quem é negativado, isso não é só o problema que acontece. Ocorre muito do aposentado e pensionista procurar uma agência bancária, um banco físico. Normalmente é o banco que ele já trabalha, é o banco que ele recebe o benefício, que está mais acessível ali. E ocorre muito de ser negado empréstimo consignado devido à política interna, à restrição interna dentro do banco, onde o aposentado não sabe nem o que é isso. E muitas vezes isso não é explicado. Dentro da financeira, isso não ocorre. Por quê? A financeira, diferente da agência bancária, nós somos coligados hoje a mais de 15 bancos, onde nós conseguimos enquadrar o cliente no melhor perfil. Então, aquele cliente que tem uma restrição interna dentro da agência bancária e não consegue contratar o crédito, dentro da financeira isso não acontece, porque nós conseguimos flexibilizar esse cliente e colocar ele no melhor banco que atende ao seu perfil. Diferente do banco, onde ele sai de lá sem o crédito e sem saber que tem essa opção dentro da financeira de enquadrar ele na melhor liberação, na taxa de juros mais baixa, o que não acontece hoje dentro da agência.
10: Bom, então, resumindo, se a pessoa precisa de um dinheiro, de qualquer condição que ela tiver, vá conversar com vocês lá. Vocês vão tirar os empecilhos da frente, vão fazer os desbloqueios, vão ajudar a fazer o desbloqueio, e o dinheiro já cai na conta dessa pessoa que está precisando. Isso é muito demorado, esse processo todo?
11: Não, Davilson, como nós somos treinados para isso, não tem essa demora, tá? Hoje, normalmente, o crédito consignado, depois que o governo implantou o desbloqueio, tem liberado em torno de 24 horas, porque é exigido o desbloqueio. Então, faz um desbloqueio num dia e libera no outro, tá? Lembrando uma coisa importante, já que a gente está comparando aqui com a agência bancária, lembrando que a taxa de juros da financeira, ela é a mesma do banco, porque nós seguimos o teto máximo do governo. Então, o mesmo juros da agência bancária hoje é os juros da financeira.
10: Então, não tem vantagem nenhuma, é a mesma coisa.
11: É a mesma coisa, tá? Aliás, a vantagem da financeira é que a gente consegue enquadrar o cliente no melhor banco, fazendo todo o trâmite do começo ao fim. E só um detalhe, Davi, dentro da financeira, normalmente o cliente ele pega mais dinheiro na mão também, tá? Por quê? Como nós fazemos só a liberação do consignado, não tem outros produtos vinculados, sim, como seguro, previdência, que normalmente acaba sendo vinculado dentro de agência bancária, automaticamente na financeira o cliente com a mesma parcela ele pega mais dinheiro na mão, tá?
10: Tá, ok. Obrigado então, Priscila, pelos seus esclarecimentos aqui no Jornal da Pinhal Rádio Clube. Se as pessoas ficaram com alguma dúvida, dê uma passadinha lá. A Priscila vai falar para a gente mais uma vez o endereço e nós vamos encerrando essa matéria. E eu lembrando aquele que ligou o rádio agora, que eu acabei de conversar com a Priscila Screpante, que é a consultora da agência financeira Supergrana de Pinhal.
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2: Nós conferimos então as informações da financeira Supergrana e agradecemos a Priscila pelas informações para os aposentados. Muito importante, né, saber quais são, né, os caminhos melhores aí para conseguir as melhores condições. Bom, nós tivemos um ouvinte perguntando, né, o José Carlos, que disse o seguinte... poderiam ver se as unidades de saúde já estão fazendo a vacina Pneumo 23 para os maiores de 59 anos. Eu mandei essa pergunta para a Isabela Toffoli e ela prontamente aqui nos respondeu, a Isabela da Vigilância Epidemiológica, e ela respondeu aqui para a gente. Bom dia, tem Pneumo 23 sim e já está fazendo em pessoas de 59 anos. Se for maior de 60 anos, já tem um tempo que as unidades de saúde básica estão fazendo. Agora que abriu para fazer nas pessoas de 59 anos, para zerar esse estoque. Porque com a entrada da Pneumo 20, a Pneumo 23 deixará então de ser fornecida, mas fica aqui as informações para esse ouvinte que perguntou. Outra coisa que eu gostaria de deixar aqui para vocês, pessoal, principalmente para quem tem MEI ou para quem quer se tornar MEI, né, o microempreendedor aí, individual, porque amanhã nós estaremos com a equipe do Sebrae da Regional de São João da Boa Vista, né, que abarca todas as cidades aqui, inclusive Pinhal, e eles estarão trazendo informações e respondendo dúvidas sobre MEI e sobre todas essas informações relevantes aí para o pessoal que quer empreender ou que já empreende. Então, datas, prazos, enfim, todas as dúvidas que vocês tiverem, podem mandar que amanhã a gente vai estar aqui com o pessoal do Sebrae, da regional aqui de Pinhal, São João da Boa Vista, enfim, de todas as cidades aqui ao redor. E também estará presente a Raquel Ferraz, da pasta do desenvolvimento aqui da nossa cidade, falando sobre cursos de capacitação. Esse, acredito que é aberto para todas as pessoas, mas já fica desde já, então, o convite, porque amanhã a gente vai ter aí dois entrevistados importantes, um falando sobre MEI e outra que vai falar sobre capacitação. Bom, dando sequência, nós vamos agora a um breve intervalo comercial e já retornamos com o nosso Jornal da Cidade, trazendo as notícias da polícia com o nosso repórter, o Johnny Laurinho.
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2: São 11 horas e 42 minutos.
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0: Muito bem, são 11 horas mais 45 minutos, 11h45, espaço aberto para as informações da polícia, os fatos que marcam o dia a dia de Espírito Santo do Pinhal e região. Muito obrigado pelo carinho da sua audiência e pela licença que você nos concede para chegarmos até a sua casa, ao seu trabalho, enfim, levarmos até você as principais informações da polícia. Olha, a ocorrência de porte de drogas e desobediência e direção perigosa, hein? A ocorrência foi registrada na Avenida Senador Robert Kennedy, na Vila Centenário. Olha, a batata assou lá, chefe. A batata assou lá. Foi no sábado. É esse, dia 20. Que dia que foi dia 20? Não, quinta-feira. Quinta-feira que passou, né? É isso? Quinta, olha só. Olha só o que aconteceu. Segundo as informações da polícia, a equipe da Polícia Militar, da ROCAM, estava em apoio aqui em Espírito Santo do Pinhal e estavam pela Avenida Senador Robert Kennedy. Bom, eles estavam realizando lá a remoção de algumas motocicletas em razão de infrações de trânsito, quando o autor, conduzindo uma motocicleta Honda Twister, se aproximou em alta velocidade, né? O cara não chegou lá com tudo, né? Mesmo vendo aí as viaturas da polícia, sendo sinalizado para que o condutor parasse, ordem que não foi acatada, vindo o condutor a direcionar a motocicleta contra a viatura policial, ocasionando a queda de ambos, né, no chão, tanto do policial quanto do indivíduo. O motociclista passou a proferir ofensas contra os policiais e tentou agredi-los com socos, sendo necessário o emprego moderado de força física e o uso de algemas para conter aí o indivíduo. Devido à aglomeração de populares no local, foi solicitado apoio, onde outras equipes compareceram, também uma equipe de Santo Antônio do Jardim. O autor, após ser contido e algemado, foi submetido à busca pessoal, onde encontraram no bolso, em um dos bolsos, né, um invólucro de maconha. Diante dos fatos, o autor foi preso pelos crimes de desobediência, resistência e porte de drogas, sendo levado aí até a UPA de São João da Boa Vista para exame de corpo de delito e posteriormente ao plantão policial, onde foi apresentado a delegada de plantão, doutora Brenda Serafim, que elaborou o boletim de ocorrência sobre os fatos. O policial militar não sofreu lesões em decorrência da queda, né, da motocicleta, bem como não foram constatados danos na viatura. Mas várias motos apreendidas, inclusive uma bicicleta, né, aquelas bicicletas motorizadas. Enfim, foi um arrastão geral aí e esse indivíduo, né, eu não sei o que passou na cabeça dele. Sei lá, achou que você era super-herói, gênero, né? Ou achou que não ia... Não sei. Com sinceridade, não sei o que passou na cabeça dele, né? Obviamente que a polícia ia intervir. Obviamente que a polícia ia agir dentro do rigor da lei pra manter a ordem. Isso é óbvio, né? E foi isso que aconteceu. Então, as motocicletas apreendidas e agora vai responder aí por todos esses crimes, né, decorrentes do fato registrado aí na Avenida Senador Robert Kennedy, aqui em Espírito Santo do Pinhal. 11 horas e 49 minutos, 11 e 49. Uma outra ocorrência aqui, versando sobre tráfico de drogas, também tráfico de drogas. Essa ocorrência foi registrada aqui em Espírito Santo do Pinhal, lá no Jardim Varan. Alô, Jardim Varan. Jardim Varan, temos aí uma audiência maciça no Jardim Varan. E eu mando aquele abraço especial para todo mundo lá que está acompanhando o nosso programa. A equipe da PM estava em patrulhamento lá pelo Jardim Varan, mais precisamente pela rua Alberto Baraldi, quando acabou por visualizar um indivíduo, usuário de substância entorpecente. Ele estava saindo de uma residência, chamou a atenção da polícia. Bom, ele percebeu a aproximação da viatura, né? Ele, então, a partir daí, colocou algo na boca, acelerou os passos, tentou fugir. Bom, ele foi rapidamente abordado, foi submetido à busca pessoal, com ele, né, na boca do indivíduo, duas pedras de crack, afirmou ter adquirido na residência de onde ele havia acabado de sair. Em diligências na residência, os policiais abordaram lá um casal, que foram submetidos à busca pessoal. Com a mulher, nada de ilícito foi encontrado, né? Já com o rapaz, os policiais encontraram duas pedras de crack e, em busca na residência, localizaram aí um saco plástico contendo 13 pedras de crack, além de uma porção a granel e um valor também de R$87 em notas diversas, papel alumínio, lâmina, gilete, enfim, com resquícios aí da droga, né? Possivelmente material usado aí para poder preparar a substância entorpecente para venda, fracionar, né, a droga. Bom, resultado, todo mundo na delegacia. E na delegacia, o delegado de plantão, doutor Fabiano Antunes de Almeida, ratificou a voz de prisão em flagrante, né, do rapaz, e o mesmo foi levado para a cadeia pública, onde permanece preso à disposição da justiça, né? Polícia trabalhando aí no combate ao tráfico de drogas, que eu já falei aqui. Inclusive, gera, né, outras modalidades criminosas. São 11 horas e 52 minutos, 11h52. 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São 11 horas mais 52 minutos, 11h52. 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Eu agradeço muito o carinho da sua audiência e a licença que você nos concede para chegarmos dia a dia aí até sua casa, seu trabalho, enfim, levamos até você as principais informações da polícia. 11h53, e o Jornal da Cidade desta terça-feira vai ficando por aqui. E o Jornal da Cidade volta amanhã a partir das 11 horas e 5 minutos. Tem a apresentação aí de Rafaela Bianchini, também Alexandre Paganini, com a direção geral de Davilson Salles, trabalhos técnicos aí do Diego Perina, que continua com a programação à tarde, né? Aqui musical, você está convidado a continuar aí na nossa Pinhal Rádio Clube. Um abraço a todos, uma ótima terça e até amanhã, até lá.
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Louvado seja nosso Senhor Jesus Cristo, para sempre seja louvado. Em nome do Pai, do Filho e do Espírito Santo. Amém. Pelo sinal da Santa Cruz, livrai-nos Deus nosso Senhor dos nossos inimigos. Glória ao Pai, ao Filho e ao Espírito Santo, como era no princípio, agora e sempre. Amém. Uma boa tarde, meu irmão, minha irmã, povo de Deus. Mais uma vez entrando aqui na tua vida, na tua casa, na tua roça, no teu carro, na tua empresa, levando uma palavra de vida e uma palavra de esperança. O Senhor nos escolhe como aqueles que devemos ser amados por Ele, e Ele nos premia com isso. Vamos rezar, colocando as nossas intenções, nossos desejos, nossos anseios diante de Deus, nosso Senhor, suplicando ao Senhor que venha em socorro de cada um de nós e nos dê a chance de uma vida nova. Vamos rezar. O anjo do Senhor anunciou a Maria e ela concebeu do Espírito.

0: Espírito Santo. Ave Maria, cheia de graça, o Senhor é convosco. Bendita sois vós entre as mulheres, e bendito é o fruto do vosso ventre, Jesus. Santa Maria, Mãe de Deus, rogai por nós, pecadores, agora e na hora de nossa morte. Amém. Eis aqui a serva do Senhor, faça-se em mim segundo a vossa palavra. Ave Maria, cheia de graça, o Senhor é convosco. Bendita sois vós entre as mulheres, e bendito é o fruto do vosso ventre, Jesus. Santa Maria, Mãe de Deus, rogai por nós, pecadores, agora e na hora de nossa morte. Amém. E o Verbo se fez carne e habitou entre nós. Ave Maria, cheia de graça, o Senhor é convosco. Bendita sois vós entre as mulheres, e bendito é o fruto do vosso ventre, Jesus. Santa Maria, Mãe de Deus, rogai por nós, pecadores, agora e na hora de nossa morte. Amém. Rogai por nós, Santa Mãe de Deus, para que sejamos dignos das promessas de Cristo. Oremos. Infundi, Senhor, a vossa graça em nossos corações, para que, conhecendo pela anunciação do anjo a encarnação de Jesus Cristo, vosso Filho, cheguemos por sua paixão e morte na cruz à glória da ressurreição da carne, pelo mesmo Cristo, que é Senhor nosso. Amém.
1: Vamos ouvir o Evangelho deste dia. O Evangelho é de Jesus Cristo, narrado por Mateus. Glória a vós, Senhor. Naquele tempo disse Jesus: ai de vós, mestres da lei e fariseus hipócritas, vós pagais o dízimo da hortelã, da erva doce e do cominho, e deixais de lado os ensinamentos mais importantes da lei, como a justiça, a misericórdia e a fidelidade. Vós deveis praticar isso, sem contudo deixar aquilo. Guiais cegos, vós filtrais o mosquito, mas engolis o camelo. Ai de vós, mestres da lei, fariseus hipócritas, vós limpais o copo e o prato por fora, mas por dentro estáis cheios de roubos e cobiças. Fariseu cego, limpa primeiro o copo por dentro, para que também por fora fique limpo. Palavra da salvação, glória a vós, Senhor. Vamos de música e já voltamos.

Vamos pedir a bênção de Deus para a nossa vida, para a água, para que possa abençoar essa água e abençoar todos, dando saúde do corpo, da alma e do espírito. O Senhor esteja convosco, Ele está no meio de nós. Abençoe, Senhor, essa vossa criatura, a água. Abençoe, Senhor, todos aqueles que sorverem e forem aspergidos por essa água, que sejam santificados, purificados e libertos de todos os males. Retirem-se os anjos maus e venham os anjos portadores da paz. Desapareça desses corações, dessas vidas, todo mal. Manifesta, Senhor, o poder do vosso santo nome. Manifesta, Senhor, o poder do vosso santo nome. Que pela intercessão de Nossa Senhora Aparecida, Beato Padre Donizete, vos abençoe com a bênção da saúde e a bênção da prosperidade. Do Pai, do Filho e do Espírito Santo. Amém. Uma santa tarde. Muito obrigado pela tua audiência e até amanhã, se Deus quiser.

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Oi, cheguei! Carinhosamente, boa tarde, Espírito Santo do Pinhal. Boa tarde para o leste paulista, para o sul das Minas Gerais e, através de Rádios Net, para o mundo todo, em todo o planeta. Pelo Rádios Net, você curte a Pinhal Rádio Clube e o Alô Pinhal. Eu estou com o Diego aqui na sonoplastia. Boa tarde, Dieguinho. Tudo bem, né? Boa tarde. Bem, hoje é 25 de agosto. Hoje não é dia do soldado, não? Dia de Duque de Caxias? Parece. Se eu não estiver enganado, me parece que sim, né? Dia do grande patrono do exército. Lutou para o bem do Brasil contra o Paraguai, o Duque de Caxias, né? Me parece que sim, se eu não estiver enganado, tá? Bem, então hoje, 25 de agosto. Só o mês de agosto indo embora. É, tô te falando. Eu sou militar da reserva, então por isso que eu sei, entendeu? Tá? Então tá aí, hoje, portanto, dia do soldado, dia de Duque de Caxias, o patrono do Exército Brasileiro. Bem, vamos começar então aqui o nosso Alô Pinhal desta terça-feira.

os maus momentos. Já pensou se tudo fosse um mar de rosas? Que significado teria a vida? Não seria uma existência monótona? Com certeza. Você também deveria pensar que os maus momentos e as adversidades passam com o tempo, e os bons momentos sempre superam os maus. Pensando desta maneira, você começará a ser feliz e verá também que a vida é bela, como é a importância para você. Você amando, será também amado. A vida aqui na Terra é curta demais para você se pensar no que de ruim lhe acontece. Viva e só pense em coisas boas, e os bons fluidos fará de você imensamente feliz.

Eu quero mandar um abraço pro garotinho Benjamin. Ele adora esse fundo musical. É, ele é garotinho. E a tocar, ele começa a dançar, começa a cantar, né? Ele é neto do meu amigo Donizete, do táxi. Então, já eu mando um abraço pra vocês, tá bom? Bem, então, gostou da palavra amiga? Gostou da mensagem pra quem quer ser feliz? É? É, tem uma certa sabedoria essa mensagem, não é mesmo? É, os bons e os maus momentos existem na vida de cada um de nós. Quem quer ser feliz, os maus momentos passam depressa. Bem, vamos abrir o nosso Alô Pinhal musicalmente desta terça-feira, 28 de agosto. E eu faço uma homenagem, 25 de agosto, eu homenageio os atiradores do TG, o sargento, chefe da instrução do TG aqui. Eu dedico a eles o dia de hoje, dia do Exército Brasileiro, valeu? Então, um abraço aí para os atiradores do TG de nossa cidade e para o sargento, chefe da instrução. Bem, nós vamos começar hoje o programa com o saudoso Carlos José. Quem compôs essa música também é de saudosa memória, o Luiz Carlos Paraná. Carlos José, que era vascaíno como eu também, Guarânia da Saudade. Depois o espanhol Miguel Galhardo, outro ocupa mi lugar.

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1: É o teste musical de ontem, que ninguém acertou ontem. Então, estou trazendo de volta o teste musical e os participantes poderão ganhar aí 5 CDs de música sertaneja, 0 bala os CDs, viu? Tudo novinho, não foi tocado ainda. Também um lanche MC, oferta do Tchãozinho da Leninha do Bocão Lanches, tem o melhor lanche da cidade. E o Bocão Lanches faz o MC em minha homenagem. O lanche Maurício Cristiano, né? Filé mignon, cara, você pensa o quê? É, o lanche é chique, né? Isso aí, meus amigos chegam lá no Bocão, dá o Maurício Cristiano. Palininho, né? A turma, o Beto Pizzi, né? Saboreou um MC anteontem, né, Beto Pizzi? Bom, então tá aí. E também eu vou dar um DVD de um filme muito gostoso, uma comédia romântica, tá? Já eu falo o nome do filme pra vocês. Os que participarem e se acertar vão pro sorteio, tá ok? Quem é este cantor, que é conhecidíssimo, dono de vários sucessos, tá? E tá na área até hoje, continua vivo, tá? Quem é ele? É o que eu quero saber no 3651-4444. E se você estiver fora de Pinhal nos ouvindo, aí é o WhatsApp do Alô Pinhal, 359-9133-1986. Quem é ele?

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1: Então vamos ver quem é que vai acertar o nome dele, hein? Tá? Não é difícil, não. Não é difícil, não. Tá bom? Bom, vamos seguir aqui com a parte musical do Alô Pinhal. Agora tem a saudosa Vanusa. Que saudade da Vanusa, rapaz do céu. Eu estive com a Vanusa em 89, no restaurante Bastidores da Lilia Gonçalves, quando a Lilia lançava o seu long play. E lá estava a Vanusa com o novo namorado. E logo chegou o Antônio Marcos, né? Veio me abraçar. Eu tinha muita amizade com o Antônio Marcos. Ele também nem olhou para ela, viu? Nem olhou para ela. Ele deve ter ficado com um apertinho no coração, porque eles tinham duas filhas, né? Duas filhas. Aretha e Amanda, certo? Então, mas só destacando. A Vanusa. Quem gosta muito desta música é meu amigo Maestro de Souza Lima, o bailarino da bola, né? O homem de dança é bom, né? Ô Maestro, grande abraço para você, pra Leila, para todos aí. Súplica Cearense. Depois, o saudoso Miguel Rios, músico argentino que infelizmente tirou a vida se suicidando. Deu um tiro no ouvido há muito tempo atrás e era um gênio da música internacional. Então vamos ver. Ah, sim. Nossa, a música é chique, cara. Conhece? Sinfonia número 40 de Mozart. Vamos lá.

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4: O governo federal aumentou a projeção de alta para o salário mínimo em 2027. A previsão agora é de elevação de quase 7,5%, o que representa R$ 120 a mais por mês. A confirmação foi feita nesta segunda pelo ministro da Fazenda. De acordo com o Dário Durigan, a ideia é que o salário mínimo seja de R$ 1.741 no ano que vem.
5: Tenho muito orgulho de poder apresentar um orçamento para o Congresso, um orçamento que é muito diferente do orçamento que a gente recebeu, um orçamento de último ano da gestão que é muito robusto. E aproveito para mencionar que também o salário mínimo, com os reajustes previstos em lei, chega a R$ 1.741 no ano que vem, e esse R$ 1.741 no próximo ano, e ele necessariamente cumprindo a legislação brasileira, dentro do nosso espírito de privilegiar a população mais carente, vai também para a Previdência, vai também para os benefícios sociais que têm indexação com salário mínimo.
4: O valor atual é de R$ 1.621. O reajuste consta, como disse o ministro, no projeto de lei orçamentária anual que será encaminhado ao Congresso Nacional até o dia 31 deste mês. Importante lembrar que o salário mínimo é calculado com base no Índice Nacional de Preços ao Consumidor, o INPC, dos últimos 12 meses acumulado até novembro do ano anterior, e também no crescimento da economia de 2 anos anteriores. Agência Rádio Web, produção e reportagem, Norberto Notari.
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3: 12 horas e 59 minutos.
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3: Olha aqui, gente, tem um detalhe. Os que participarem do programa e não acertarem, se não acertarem, eu vou sortear um pacote do café Dom Stefano, forte e encorpado, e 5 CDs de música sertaneja, para quem participar e não acertar, tá? E não acertar o teste musical. E se acertar, ganha um MC do Bocão e também 5 CDs sertanejo. Põe um pedacinho da música aí para nós, Sassagur, tá? Eu quero saber quem é este cantor.
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É isso aí, 36514444 para você que está em Pinhal. Fora de Pinhal, no 35991331986, WhatsApp do Alô Pinhal. 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

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Então, 3651-4444 e o WhatsApp do Alô Pinhal, 35991331986. E seguindo na parte musical, tenho aqui agora Aguinaldo Timóteo e Raimundo Fagner, Ressurreição. José Luiz Perales, Tentacion.

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2: E agora no Alô Pinhal, a oração da família, proferida pelo Monsenhor Augusto Alves Ferreira.
3: Que nenhuma família comece em qualquer de repente.
4: Queremos pedir que Deus abençoe as nossas famílias. Por isto, oremos. Senhor Deus, que sois três amando num só coração. Vós criaste o homem e a mulher à vossa imagem e semelhança, e é de vós que provém nossas famílias. Queremos, ó Pai de amor e bondade, pedir-vos pelas nossas famílias. O Senhor sabe quais as dificuldades, problemas e obstáculos que as famílias têm que enfrentar no dia a dia. Pedimos, providenciai em todas as suas necessidades. Tornai cada família enriquecida com a paciência, a perseverança, o perdão, a harmonia, o amor, tornando fecundo o trabalho de cada uma. Que em nossos lares habitem os anjos portadores de vossa paz para guardar nossas famílias. E que a tua bênção, a bênção da família divina, Pai, Filho e Espírito Santo, inunde nossos lares e corações. Amém.
3: E que os filhos conheçam a força que brota do amor.
2: Nós ouvimos aqui no Alô Pinhal a oração da família, que foi proferida pelo Monsenhor Augusto Alves Ferreira.
5: Abençoa, Senhor, as famílias.
2: Bem, a família abençoada pelo Monsenhor. E um detalhe, gente, não adianta perguntar pro Diego quem é o cantor, que ele não sabe. Ele não sabe, tá? Então não pergunte, não, porque ele não vai saber responder. Só eu sei quem é o cantor, tá? E não adianta procurar na internet, que também não tem, tá? Não vai achar na internet, não. Você vai ter que descobrir na marra, tá certo? Tá? Então não tem que perguntar pro Diego, que ele não sabe quem é o cantor, tá ok? E é conhecidíssimo, é famoso, né? É famoso o cantor. 13 horas 16 minutos, tá? Você que participar e errar, vai participar do sorteio de um pacote do café Dom Stefano. Eita, cafezinho bom, o do café Dom Stefano. E 5 CDs novíssimos de música sertaneja, mesmo errando, tá? Agora, os que acertarem poderá ganhar também 5 CDs sertanejo e um lanche MC do Bocão Lanches, o lanche Maurício Cristiano, do Bocão Lanches, do meu amigo Tiãozinho e da Leninha, valeu? É isso aí. Então, 4444 para Pinhal e fora de Pinhal 35991331986, WhatsApp do Alô Pinhal. Quando você queima a moringa aí, tá ok? Vamos de mais dois flashbacks aqui para você curtir. Arrigo Barnabé, Suspeito. The Beatles, oh, eu adoro essa música dos The Beatles, viu, cara? Conhece? Gold Numbers, é muito linda a música.

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1: 13 horas 25 minutos.
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2: O meu abraço aqui no Alô Pinhal também pro meu amigo Lão, grande Lão, ex-funcionário dos Correios e Telégrafos, para a esposa Cleide, minha amiga, também para Michele, que é atendente dos Correios, para o esposo Toninho e pro irmão André, curtindo o Alô Pinhal. Grande abraço, Lão! Grande abraço para você e para a família, hein? Foi um prazer conhecê-la, Michele! E aqui no nosso programa quero mandar um grande abraço para dois grandes amigos, o meu amigo e irmão, Dr. Silvio Salvador Esposo, somos irmãos maçônicos, e também pro popular João do Biga, quem que não conhece o João. João do Biga, um grande abraço para você, um grande abraço meu querido amigo Dr. Silvio Salvador Espósito, o SSS. Grande abraço.
3: Eu quero que no Alô Pinhal mandar um abraço em São João da Boa Vista pro meu amigo ex-goleiro Mutunovic e também pra Fabiana, o terminal Estação Central de São João da Boa Vista. Grande abraço Mutunovic, um abraço Fabiana. E aqui no Alô Pinhal quero agradecer a audiência dos irmãos, o Marco Francisco, de 7 anos, e a irmãzinha Maria Helena, de 4 anos, que não perdem o Alô Pinhal. O Marco e a Maria são filhas do Mário, que trabalha na Prefeitura Municipal. Um grande abraço aí, meu querido amigo Marquinho Francisco, e para a irmãzinha Maria Helena, de 7 e 4 anos, que todos os dias ficam ligados comigo aqui no Alô Pinhal. Muito obrigado, hein? Um abraço, Mário!
4: E também o meu abraço aqui pro meu amigo João Pio. Ô João Pio, amanhã tem tradução da música do Charles Aznavour em uma canção e duas interpretações, hein? Abraço, João Pio. Abraço aí pro meu amigo Beto Pise, pro Vicente, também pro Rogerinho, pro Donizete, pro Neto Benjamin e também pro Guilherme e os demais amigos da praça. Grande abraço para vocês, hein? E meu abraço aqui também vai lá nas Costurinhas, na rua João Vicente, ao lado do edifício Marturano, da lotérica do Flávio, a Cleusa, a Eliana, filha da saudosa Zélia Zambelli, que era que guardava dinheiro embaixo do colchão, né? E também a irmã da Cláudia, e também para a Trindade aí das Costurinhas. Valeu, Cleusa, Eliana e Trindade das Costurinhas, aí ao lado do edifício Marturano. São 13 horas e 30 minutos para você que está curtindo o Alô Pinhal. Vamos lá? Deixa eu ver quem é que chega agora na parada. Ah, sim. O saudoso Antônio Marcos. Saudades do Antônio Marcos. Éramos muito amigos, eu e o Antônio Marcos, né? Éramos muito amigos. E o Antônio Marcos vai dizer esta canção do Ricardo Cotiante, Linda e Sem Alma. Depois, Scorpions, versão em russo. É uma versão que quase ninguém conhece, é em russo. A versão dessa música do Scorpions, a banda alemã Scorpions, Wind of Chance em russo.

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3: E aqui no Alô Pinhal de hoje, vamos ao quadro Uma Canção e Duas Interpretações. Hoje, um duplex da música que foi gravada por The Hollies em 1965 na EMI e depois do Bill Medley do filme Rock 3. Can't Have He's My Brother, que quer dizer, ele não é um fardo, ele é meu irmão. Aqui hoje em dose dupla, esta canção com The Hollies, música original, e depois com a interpretação de Bill Medley para o filme Rambo 3. Em destaque hoje, em Uma Canção e Duas Interpretações, dentro do Alô Pinhal. 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Então hoje nós temos em dose dupla a música He Ain't Heavy, He's My Brother. Ele não é um fardo, ele é meu irmão, com The Hollies e Bill Medley.

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9: Com a reforma tributária, dúvidas sobre impostos, emissão de notas e escolha do regime tributário passam a fazer parte da rotina de quem tem um pequeno negócio. E entender essas mudanças com antecedência pode fazer diferença na hora de tomar decisões para a empresa. Para concentrar essas informações em um só lugar, o Sebrae criou uma página dedicada ao tema. O presidente da instituição, Rodrigo Soares, fala sobre o novo espaço.
10: E lançamos o portal do Sebrae para a reforma tributária, justamente para que você, que é cliente do Sebrae, possa ter acesso a todas as informações atualizadas na aplicação dessa reforma tão importante para o nosso país.
9: O local reúne curso online, cartilha, perguntas e respostas e atendimento gratuito com o especialista. Também oferece ferramentas para apoiar a gestão financeira e adequação dos processos fiscais. As mudanças podem chegar à rotina das empresas em decisões sobre tributação, emissão de notas, compras, vendas e formação de preços. Rodrigo Soares destaca a importância da informação para as decisões do empreendedor.
10: Que vem simplificar ainda mais o ambiente de negócio e que você possa tomar as melhores decisões para continuar gerando renda e cidadania a partir do seu negócio.
9: A página também traz orientações sobre regimes tributários e conteúdos para ajudar o empreendedor a se preparar para 2027. Para acessar gratuitamente, entre em sebrae.com.br e procure por reforma tributária. A página reúne as orientações e ferramentas disponíveis para os pequenos negócios. 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
3: 14 horas.
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3: Bem, amanhã continua o teste musical, hein? Aí eu faço o sorteio amanhã dos prêmios prometidos para quem errar e se alguém acertar, tá ok? São 14 horas e 2 minutos. Dá pra tocar 3 agora? Dá? Então vamos com 3 canções agora, tá bom? Vamos lá. Tan, taran, tan, tan. Ah, é Guinardel, francês Guinardel. Não vou mais. Depois, antes é Luiz Miguel, desculpe. Luiz Miguel, meu sonho perdido. Qual será que é o meu sonho perdido, hein? Depois, Guinardel. Não vou mais. Ou a minha amiga Giane, que gravou a versão desta canção do Guinardel, Não Saberá.

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2: Fique agora com a palavra amiga, momento ecumênico do Alô Pinhal. Amanhã, 12 horas e 30 minutos, eu volto ao vivo com você aqui na 102,1 FM ou em Rádios Net para o mundo todo. Fui!
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Boa tarde, ouvintes da Nova Clube do programa Alô Pinhal. Chegou a hora da palavra amiga. Vamos formar a nossa grande corrente de fé ecumênica. É o momento da palavra amiga. É o momento em que católicos, espíritas, evangélicos, enfim, todas as pessoas de todas as raças e credos que se unem como filhos de Deus que são e pedem ao Pai as bênçãos da compreensão, do entendimento, da tolerância e do amor. Esse é o momento em que as pessoas de fé enchem seus copos de água, sabendo que essa água, que é a fonte da vida durante a oração, será fluidificada e há de se transformar num remédio para os males do corpo e da alma. Porque disse Jesus: onde estiverem duas ou mais pessoas reunidas no meu nome, lá eu estarei. Neste momento, Senhor, permita que os mensageiros de Deus estejam fluidificando a água na casa de cada um dos nossos ouvintes, nos hospitais. Esteja ela num copo, numa caneca ou mesmo numa garrafa. Permita que os vossos mensageiros possam depositar nessa água uma gotinha de luz, capaz de curar o sofrimento, a angústia e diminuir a dor. Sabemos, Jesus, que a verdadeira vida é a espiritual e que algumas doenças, porque resultantes da lei da causa e do efeito, ainda não podem ser curadas nesta existência. Senhor, dê a cada um de nós a capacidade para mudar aquilo que for possível de ser mudado, e a resignação para compreendermos o que não pode ser, e a sabedoria necessária para distinguirmos um do outro. Afinal, se o seu corpo padece, é para que o espírito imortal deixe na terra suas dificuldades e prossiga em melhores condições para a vida eterna. Senhor, dê a todos, sem exceção, a certeza de que, se estamos juntos nesta jornada, é para alcançarmos melhor a vida espiritual, onde um dia estaremos todos dando cumprimento à promessa vossa, longe de todas as doenças e da morte, porquanto todas essas coisas já serão passadas. E você sabe, na medida que o ser humano vai avançando através do seu conhecimento, através da sabedoria, ele vai aprimorando toda a sua gama de conhecimentos e, conclusivamente, também de medicamentos. E daí as curas vão acontecendo. Uma ou outra pode acontecer, sim, através da oração, através da sua capacidade de receber essa cura. Não é pensar que alguém vai fazer assim com o dedo e, de repente, de uma hora para outra, vai resolver o problema. Não é assim, mas depende de ter a competência para se obter essa cura. Agora, você não pode deixar de acreditar, não pode deixar de pedir, porque, afinal de contas, nem sempre a gente obtém tudo aquilo que se pede a Deus. Mas o importante é saber que existe essa competência, que existe essa capacidade. É preciso só acreditar e ter fé.

Deus nosso Pai, que sois todo poder e bondade, dai a força àquele que passa pela provação. Dai a luz àquele que procura pela verdade. Põe no coração do homem a compaixão e a verdade. Deus, dai ao viajante a estrela guia, ao aflito a consolação e ao doente o repouso e a cura, se possível for. Senhor, que vossa bondade se estenda sobre tudo que criaste. Piedade, Senhor, para aqueles que vos não conhecem. Esperança para aqueles que sofrem. Que vossa bondade permita aos Espíritos Consoladores derramarem por toda parte a paz, a esperança e a fé. Deus, um raio, uma faísca do vosso amor pode iluminar a terra. Deixai-nos beber das fontes de vossa bondade fecunda e infinita, e todas as nossas lágrimas secarão, todas as nossas dores se acalmarão. Um só coração, um só pensamento subirá até vós como um grito de reconhecimento e amor. Como Moisés sobre a montanha, nós vos esperamos com os braços abertos. Ó bondade, ó beleza, ó perfeição. E queremos de alguma forma merecer a vossa misericórdia. Deus, dai-nos a força para ajudarmos no progresso a fim de subirmos até vós. Dai-nos a caridade pura. Dai-nos a fé e a razão. E finalmente, Senhor, dai-nos a simplicidade que fará das nossas almas o espelho onde se deve refletir somente a vossa santa imagem.

Pai nosso que estais nos céus, santificado seja o vosso nome. Venha a nós o vosso reino. Seja feita a vossa vontade, assim na terra como no céu. O pão nosso de cada dia nos dai hoje. Perdoai as nossas ofensas, assim como nós perdoamos aqueles que nos ofenderam. Mas não nos deixeis cair em tentação, mas livrai-nos de todo mal. Porque Teu é o poder, e Tu, Senhor, é a glória por todos os séculos e séculos. Amém.

Meu Deus, ajuda-me a dizer a palavra da verdade na cara dos fortes e a não mentir para obter o aplauso dos débeis. Se me dás dinheiro, não tomes a minha felicidade. E se me dás forças, não tires o meu raciocínio. Se me dás êxito, não me tires a humildade. Se me dás humildade, não tires a minha dignidade. Ajuda-me a conhecer a outra face da realidade. E não me deixes acusar os meus adversários, apodando os traidores, porque eles não partilham o meu critério. Ensina-me a amar os outros como amo a mim mesmo, e a julgar-me como faço com os outros. Não me deixes embriagar com o êxito, quando não consigo nem a desesperar, quando fracasso. Sobretudo, faz-me sempre recordar que o fracasso é a prova ante do êxito. Ensina-me que a tolerância é o mais alto degrau da força e que o desejo de vingança é a primeira manifestação da debilidade. Se me despojas do dinheiro, deixa-me a esperança. Se me despojas de êxito, deixa-me a força de vontade para vencer o fracasso. Se me despojas o dom da saúde, deixa-me a graça da fé. Se causo dano a alguém, dá-me a força da desculpa. E se alguém me causa dano, dá-me a força do perdão e da clemência. Meu Deus, se me esquecer de ti, tu não esqueças de mim. Amém. Mahatma Gandhi.

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1: 14 horas e 31 minutos.

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0: com o mundo. Olá, pessoas maravilhosas do meu coração, muito boa tarde para você que sintoniza as suas ZYD 999. Essa é a sua Rádio Clube FM operando em 102,1 MHz. Agora 12h33, um prazer enorme ter a sua linda companhia por aqui. Eu sou o seu amigo Diego Perina e juntos vamos até às 5 em mais uma programação Tarde Mix, sempre conferindo dos melhores destaques musicais na sintonia que te faz acordar. Javan, eu te devoro. Abre nossa programação de hoje.
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0: Em ponto, você está em sintonia total com a sua Rádio Clube FM em 102,1 MHz. Essa é a nossa programação Tarde Mix com você de segunda a sexta-feira, sempre a partir das 2h30 no ar, com muito mais músicas, muito mais diversão, muito mais aventuras, muito mais grandes emoções para você, como essa que aqui você acabou de recordar ao som de Rita Lee com Tati Bitati. Voltamos ao ano de 1981. Tivemos por aqui também um som de Simple Red com It's Only Love. Essa fechando os anos 80, lá de 89. E antes, um pouquinho mais atrás, ao som de Dave McLean com We Say Goodbye. Essa veio do ano de 1974. Programação Tarde Mix e você sempre resgatando grandes sucessos, trazendo de volta a trilha sonora da sua vida por aqui para deixar a coisa ainda mais do que especial. Um grande abraço para você que segue ligado com a gente. Uma alegria sempre enorme ter você na melhor companhia.
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5: tempo. Tempo instável no estado do Paraná, em algumas regiões avançando sobre a divisa com São Paulo no decorrer da manhã e instabilizando principalmente o litoral. Junta-se aos efeitos anticiclônicos da massa de ar frio que está no Oceano Atlântico distante em alto mar e vai interferir sobre todo o litoral e faixa leste paulista no decorrer do dia com aumento de nebulosidade. Depois da chuva, da madrugada e do amanhecer em todo o litoral, também na Serra do Mar e em suas proximidades, pelos lados do Planalto, o tempo vai apresentar períodos de melhoria, mas sempre com intensa nebulosidade e a possibilidade da chuva voltar a qualquer momento do dia na Serra do Mar e no litoral. As temperaturas baixas na faixa leste, por volta dos 19 a 20 graus de máxima no litoral, na capital e na Grande São Paulo também, voltarão a cair com ventos um pouco frios e úmidos no anoitecer. Quarta-feira de tempo instável, áreas de instabilidades vão se formar com maior intensidade sobre o estado e a chuva voltará a acontecer de forma isolada em várias localidades paulistas, principalmente no oeste e na região central. Temperaturas mais elevadas no interior continuam acima dos 30 graus nos extremos norte, oeste e noroeste paulista, com 30 a 32 graus entre Araçatuba, São José do Rio Preto e Ribeirão Preto, 30 graus em Araras e Casa Branca, 28 em Espírito Santo do Pinhal, 26 a 28 graus em Campinas e Sorocaba, contrastando com a faixa leste que não passa dos 20 graus. Temperaturas de 30 graus em Presidente Prudente.

0: 28 graus em Marília, Lins, Ourinhos, Assis e todo o Vale do Paranapanema. Temperaturas iguais em Barra Bonita, Bauru e Jaú. Clima abafado no interior, baixa umidade relativa do ar preocupa. Com estado de atenção entre o centro do estado, as divisas de Minas Gerais, ao norte, também a noroeste com o Mato Grosso do Sul e a sudoeste com o Paraná. Temperaturas amanhã sobem mais em todo o estado de São Paulo e a partir da quinta-feira, onda de calor vem do centro-oeste em direção a São Paulo e vai aquecer muito todo o estado. Temperaturas no fim de semana passam dos 35 graus em algumas localidades do norte, noroeste e oeste paulista, 33 graus na região central e também na faixa leste do estado, inclusive sobre o litoral. O tempo vai esquentar a partir de quinta-feira. O tempo será de instabilidade hoje em alguns momentos do dia, principalmente no litoral paulista. O Homem do Tempo, prestação de serviço com tradição e credibilidade também nas redes sociais.
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14: 3:07, boa tarde.
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0: Programação Tarde Mix, sempre com você, trazendo muito mais emoções através das lindas interpretações, grandes sucessos que completam a sua sintonia. 3h31 por aqui, você ouviu juntinho comigo o som de Fábio Júnior com Vida. Antes, passando por aqui também o som de Lulu, você recordou os anos 60 aqui em destaque na sua companhia, ao som de Too Soon with Love, ilustrando o filme Ao Mestre com Carinho. E antes ainda o som de Dead Bone com You Light Up My Life. Essa veio ali do final dos anos 70, 1977 era o ano, e aqui você recordou Matou Saudades com a gente. Sempre a melhor sintonia, claro, para os melhores ouvintes, e é como eu sempre digo, por onde quer que você esteja, é você muito bem acompanhado, você sempre super sintonizado. Grande abraço para você, uma alegria enorme ter sempre o carinho da sua companhia. Claro, a gente segue na conexão mais vibrante do seu rádio.
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0: Elton.

Esse foi o som de Cazuza interpretando O Tempo Não Para aqui em nossa programação, de volta ao ano de 1988, com muito mais energias positivas na sua tarde. Faltando 2 minutos agora para as 4. Antes também você curtiu aqui comigo

Dolly Parton com 9 to 5. Essa veio do início dos anos 80. E tivemos por aqui também Maroon 5 com Sunday Morning. Voltamos ao ano de 2013. Só fazendo aqui um adendo, onde trouxemos o sucesso de Dolly Parton, que infelizmente, né, a lendária cantora, compositora, atriz e também empresária norte-americana, veio a falecer na tarde desta terça-feira, dia 25 de agosto, aos 80 anos. Fica o registro, então, de sua partida, onde a notícia de sua morte foi confirmada publicamente por familiares e sua equipe nas redes sociais. Claro, consagrada como uma das maiores lendas da música country e da cultura pop global, Dolly Parton acumulou mais de 6 décadas de trajetória artística, deixando uma marca inestimável com mais de 100 milhões de discos vendidos mundialmente. Fica o registro, fica aí a sua contribuição, né, para o cenário musical, além, claro, de uma voz marcante e do talento multifacetado na composição.

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1: Vamos para as vagas do PAT para o dia de hoje. Vagas para jovem aprendiz, auxiliar de logística. Requisitos: somente candidatos ou candidatas com idade entre 18 e 22 anos que estejam cursando ou tenha concluído o ensino médio e com conhecimentos em informática, pacotes Word e Excel. Vagas para os períodos da manhã e tarde, das 8 ao meio-dia e das 13 às 17 horas. Atendente de sorveteria. Requisitos: candidatos ou candidatas com ensino fundamental e disponibilidade para trabalhar à tarde e à noite, inclusive aos finais de semana. Almoxarife. Requisitos: candidatos com ensino médio completo, habilidades com informática, experiência anterior no ramo e conhecimento de materiais elétricos, hidráulicos e ferramentas. Trabalhador ou trabalhadora rural. Requisitos: candidatos ou candidatas com experiência anterior no cultivo de uva e café. Atendente de loja. Candidatos ou candidatas com ensino médio completo e com disponibilidade para trabalhar aos finais de semana. Atendente comercial em escola de idiomas. Requisitos: candidatos com ensino médio completo e conhecimentos em informática para dar suporte a pais e alunos. Além de comercializar cursos, é necessário ter disponibilidade para trabalhar à noite e ter experiência anterior com atendimento ao público. Falar inglês ou espanhol será um diferencial.
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7: 4:04, uma ótima tarde.
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0: aqui das Nacionais, passando por aqui o som de Titãs com Marvin. Voltamos ao ano de 1984, quem ouve lembra. Você também recordou aqui comigo a versão de Boys to Men para Mercy, Mercy Me. É sempre a melhor companhia para você que segue ligado na sua Clube FM. Antes ainda, The Pointer Sisters com Hey So Shy, 1983 para você. Linda tarde para você que segue ligado com a gente, curtindo a nossa programação. 4h29 por aqui, e por onde quer que você esteja, é você muito bem acompanhado, você claro sempre super sintonizado. Que prazer enorme é dividir a nossa tarde com o seu carinho, com a sua linda sintonia, em casa, no trabalho, por toda a região leste paulista, sul mineiro. Fica o nosso abraço carinhoso para você que não perde, não muda e não troca de sintonia por nada, sempre conectado na programação que te faz recordar muito mais. Clube, com você, claro, sempre, pra valer.
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8: Nova Clube e a hora certa,
0: 4h32.
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Esse foi o som de Level 42, passando por aqui em nossa programação Tarde Mix com Running in the Family. E antes tivemos por aqui também o som de Ant Gibb com Shadow Dancing. Essa no finalzinho da década de 70. Agora 4 minutos para as 5. Eu, Diego Perina, quero agradecer demais o seu enorme carinho na tão linda e gostosa companhia, desejando para você um feliz final de tarde e, claro, já renovando o nosso próximo encontro, o convite para você amanhã a partir das 2h30 através sempre dos 102,1 MHz da sua Clube FM. Olha, dentro de instantes você confere também a programação sertaneja de sua tarde com o nosso amigo Antônio Carlos, que vai estar com você te fazendo companhia até às 7 da noite. Fechando a programação de hoje, tem o som de Absinto com Lobo. Grande abraço para você, fiquem todos com Deus, porque eu estou indo nessa. Valeu, bonitinha. Valeu, bonitão. Fui.

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1: O governo federal aumentou a projeção de alta para o salário mínimo em 2027. A previsão agora é de elevação de quase 7,5%, o que representa R$ 120 a mais por mês. A confirmação foi feita nesta segunda pelo ministro da Fazenda. De acordo com o Dário Durigan, a ideia é que o salário mínimo seja de R$ 1.741 no ano que vem.
2: Tenho muito orgulho de poder apresentar um orçamento para o Congresso, um orçamento que é muito diferente do orçamento que a gente recebeu, um orçamento de último ano da gestão que é muito robusto. E aproveito para mencionar que também o salário mínimo, com os reajustes previstos em lei, chega a R$ 1.741 no ano que vem, e esse R$ 1.741 no próximo ano, e ele necessariamente cumprindo a legislação brasileira, dentro do nosso espírito de privilegiar a população mais carente, vai também para a Previdência, vai também para os benefícios sociais que têm indexação com salário mínimo.
1: O valor atual é de R$ 1.621. O reajuste consta, como disse o ministro, no projeto de lei orçamentária anual que será encaminhado ao Congresso Nacional até o dia 31 deste mês. Importante lembrar que o salário mínimo é calculado com base no Índice Nacional de Preços ao Consumidor, o INPC, dos últimos 12 meses acumulado até novembro do ano anterior, e também no crescimento da economia de 2 anos anteriores. Agência Rádio Web, produção e reportagem, Norberto Notari.
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Olá, gente, amigas, são 17 horas e 9 minutinhos aqui na 102,1 Rádio Clube. Já está no ar, hein, o programa Coração Sertanejo, que vai até as 19 horas. E a apresentação é minha, grato Antônio Carlos, junto com você, até as 7 da noite, com o melhor da música sertaneja. Nós por aqui de novo, né, graças a Deus, mais um dia, mais uma terça-feira. Hoje é terça-feira, dia 25 de agosto de 2026, né? É uma tarde meio ensolarada, parece que vai chover, parece que não vai, né? Tá mais ou menos o negócio por aqui, tá? Aqui na cidade de Espírito Santo, Pinhal, tá certinho? Olha, meu amigo, minha amiga, você que tá na sintonia aí, o nosso grande abraço a você, a nossa boa tarde pra você que tá na sintonia, você que tá acompanhando a rádio desde manhã ainda, obrigado pela audiência, você que acompanhou o Diegão aí, Diego Perina, né? É, a tarde mix, já acabou o Diegão, né? Começa por aqui, vamos até as 19 horas com um pouco da boa música sertaneja. Nós por aqui, o Antônio Carlos fazendo companhia pra você, eu daqui, você de lá, né? É uma tarde com muito mais alegria, com muito mais música, com muita mais moda boa aqui pra você, tá? E você também pode participar ligando pra gente pelo 3651-4444 e também mandando zap pra nós, né? A gente agradece pela preferência, agradece pela audiência. A você, meu amigo, você, meu senhor, minha senhora, a você, vovó, né? Que tá na sintonia, tá aí escutando nós, ouvindo nós aí. A você, titio, titia, eu desejo pra você uma boa tarde, que Deus abençoe cada um de vocês, tá? E eu mando um abraço também pra todo o pessoal das fazendas aí, do sítio, da charca, onde quer que você esteja aí. Que Deus abençoe você, a sua família e seu trabalho. Meu amigão, minha amiga, a partir de agora é só moda boa no seu rádio, viu? A partir de agora tem modão. Até as 19 horas, com certeza, você vai ouvir o melhor da música sertaneja aqui pela 102,1 Rádio Clube FM, a sua rádio, a rádio da cidade Espírito Santo do Pinhal, né? É isso aí, tá? Olha, vamos dando sequência por aqui, são 17 horas e 11 minutinhos. 17 e 11, viu? É, olha a hora, 17 e 11. Vamos lá com o Zé Henrique Gabriel, é Empreitada Perigosa. Faz tempo que não toco, vamos tocar essa aqui agora, né? Vamos começando por aqui. Essa aqui eu mando pra toda a nossa audiência, você que tá sintonizada, você que tá acompanhando, você de Espírito Santo do Pinhal, a você de região, eu mando esse sucesso pra você e uma boa tarde, tudo de bom pra você. Bora lá então, com mais um sucesso aí do Coração Sertanejo, especialmente pra você, família sertaneja. Música.

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0: 17 horas e 15 minutos.
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gente, amiga. Muito bem, muito bem. São 17 horas e 23 minutinhos aqui na 102,1 Rádio Curva FM. É nós por aqui, viu? Antônio Carlos ao vivo e a cores ao vivaço, gente. Ô, coisa boa. Nada melhor, né, que ouvir um modão aí na parte da tarde, depois do dia de trabalho cansativo, né? É, isso. Tem gente que pega no pesado, né? Pesadão mesmo, né? É, isso aí, tá? Olha, 17h24 por aqui, a gente vai mandando um alôzão especial também, ó. O pessoal que tá ouvindo a gente lá, meu amigo, lá no Jardim do Trevo, claro, né? Opa, gente, amiga, obrigado pela audiência, você que ouve a gente no Jardim do Trevo, tá? Obrigadão, nosso amigo, o Chile, também a família toda que tá ouvindo a gente, obrigado pela audiência. E também tá lá ouvindo a gente, né? Quem ouve a gente lá também, é o nosso grande amigo também, o Sr. Fioravante, a Dona Benedita e toda a família ligada na gente. Obrigadão, viu? Uma boa tarde pra vocês também, tudo de bom aí, a você do Jardim do Trevo, tá? Grande abraço a vocês, meus amigos, meus ouvintes, né? Do coração sertanejo, tá? Olha, 17h24, daqui a pouco eu vou atender o nosso amigo Joel Montanha, daqui a pouquinho, tá? Tem um negócio, o nosso amigo também, o homem BBG também, né? Daqui a pouquinho eu vou atender ele também, né? É, daqui a pouquinho a gente vai atender. Mas agora eu vou atender meu grande amigo que tá ouvindo a gente lá no Alto Alegre, né? É, lá não tá chovendo não, viu? Ô, Valmir tá nascendo, nosso grande amigo, o amigão Valmir, ele trabalha lá na prefeitura, o Valmir é funcionário público, né? Tá lá, já tá descansando, já, mas tá trabalhando, tá descansando, né? Tô preparado pra amanhã, porque amanhã é quarta-feira ainda, viu? É quarta-feira amanhã, meu amigo, e tá acabando o mês de novo, viu? Mês, o ano, né? E vai passando por aí, né? Tá certinho. Valmir, como é que você tá? Tudo bem? Tudo certinho por aí? Tá beleza? Então, beleza pura? Então, pura beleza. Não, tá bom, graças a Deus, tá bom. Um grande abraço a você e toda a família que está ouvindo a gente aí no Alto Alegre, né? Ligou pra gente, pediu aqui um modão, viu? Com o Dino Franco e Moraí. Olha que modão, hein? É, meu amigo, esse aí mesmo, hein? Caboclo Centenário, né? Ô, modão, essa coisa boa, né? É, coisa relíquia, essa aqui é a música verde e amarela, né? É, isso ele oferece pra todo o pessoal que tá ouvindo aí, né, no Alto Alegre, pessoal que tá ouvindo aí também na Redondeza aí, aqui na cidade de Espírito Santo do Piauí, oferece especialmente pros grandes amigos também que estão ouvindo a gente lá, o Pelé, rapaz. Alô, Pelé, como é que você tá aí? Lá na curva da Santa Luzia, o Pelé tá ouvindo nós lá, né? Pelé, um grande abraço pra você, meu amigo, uma boa tarde, hein, pra você, que Deus abençoe você e a família toda aí, muito obrigado pela audiência, a você que ouve a gente aí, na curva da Santa Luzia. Alô, Pelé, o Pelé tá pegando, hein, Pelé, quem falou é o Valmir. Valmir, o que saiu com esse negócio aí, rapaz? O Pelé tá pegando, então tá pegando o rádio, rapaz, pra ouvir nós, é isso aí. O pessoal pensa errado, né, Pelé? O pessoal tá pensando errado, né? Mas então, ele pegou o rádio pra ouvir, é isso aí, né? Um grande abraço ao Valmir, então, o nosso amigo Pelé, né? O Valmir tá mandando esse baldão pra você, viu, Pelé? Obrigado pela audiência. E também manda pro nosso amigo, né, o nosso amigo Sidão. Alô, Sidão! Sidão, como é que você tá, Sidão? Tudo certinho? O Sidão da Kombi, né? O Sidão que transporta os trabalhadores aí, né? Vai pra lá e vem pra cá, e vai pra cá, e vem pra lá, e vai pra cá. E vão trabalhar, moça, vão trabalhar, né? É, vão trabalhar. Um grande abraço, então, pro nosso amigo Sidão, e tá mandando pro Sidão também, né? O Sidão que tá ouvindo a gente lá no Jardim das Flores. Obrigado, Sidão. Com certeza tá ouvindo nós lá. Obrigadão, viu? Um abraço pra você, uma boa noite aí, boa tarde, né? Pra você, pra família toda, que Deus abençoe você. Obrigado pela sintonia, tá? E o Valmir oferece pra todas as cidades, Espírito Santo, pior, pra todos os ouvintes aí, pra toda da região também que tá ouvindo a gente. Obrigadão, viu, Valmir? Valmir, meu amigo, então, um grande abraço pra você, tá? Tudo de bom, obrigado pela audiência aí, obrigado pelo telefonema, tá aí, vou mandando pra vocês esse sucesso aqui com Dino Franco e Moraí, Caboclo na Cidade. É agora, meu amigo, agora que o tomate pega preço, bora lá, 17h27 aqui na 102,1 Rádio Clube FM, é só modal, hein? Opa, mais um aí, vamos lá.

0: 17:30.
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2: 17 horas e 34 minutos.
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Opa, tô de volta por aqui, 17 horas e 38 minutinhos. Eu, Crado Antônio Carlos, ao vivo e a cores, ao vivaço hoje, né? Estamos apresentando o programa Coração Sertanejo. Os bons tempos estão de volta, hein? Aqui na 102,1 Rádio Clube FM, viu? É só moda boa, de segunda a sexta, das 17 às 19 horas. Estamos aqui levando um pouco da boa música sertaneja para você que gosta daquele sertanejão, viu? Voz da música raiz, né? A música raiz, a música boa. É o final de tarde com muita alegria, com muita paz, com muita moda boa, né? E você também pode participar ligando pra gente pelo 36514444 e pedindo o seu modão. Olha, 36514444. Ligou? Tocou, né? Isso aí, tá? Olha, 17h38 por aqui. Quem ligou pra gente agora há pouquinho também foi o nosso amigo o Miguel, né? O Miguel Cocovilo. Alô, Miguelzão! Ele tá de morada nova, né? Tá agora lá, não tá lá no Divar Sarcinelli. Tá morando lá, tá residindo lá, né? Um abraço pra você, meu amigo. Tudo de bom, hein? Tudo certinho? Tá tudo beleza por aí? Então, um grande abraço ao Miguel Cocovilo, né? Que tá sempre ligado na gente, ouvindo aí a rádio. Obrigado pela companhia, viu? Obrigado pela ligação. E você que liga pra gente, sempre tá ligando pra gente, né? E pedindo modão. Ele pediu pra gente aqui com o Otávio Henrique, né? Carro de leite, né? Carro do leite. Eu nunca ouvi essa modão, essa moda. É moda boa? Vai ruim. Miguel, olha lá, Miguel. O Miguel, ele pescava, né? Antigamente ele pescava, é pescador, e agora ele deu um tempo aí, não tá mexendo com os peixes mais não, tá de boa, né? Tá de boa? Tá de boa, né? Tá bom, né? Um grande abraço pra você, Miguel. Miguel, vamos lá então ouvir o modão. Daqui a pouco tô mandando aí também pro nosso amigo Joel, né? Daqui a pouquinho, tá? Vamos tocar o do Miguel primeiro. Depois a gente manda em seguida aí. De seguida também o comercial, depois a gente manda pro Joel Montanha. Daqui a pouco a gente vai tocar o modão dele, tá bom? 17 horas e 39 minutinhos. A gente manda um abraço também pro pessoal que tá ouvindo a gente, sabe aonde? Lá na Vila Maringá. O pessoal da Vila Maringá, o pessoal da Jardim das Flores aí, claro que tá o Cidão, né? Cidão da Kombi. Vila Maringá, Vila São Paulo, Jardim das Flores e também Largo São Benedito. Então, um abraço pra vocês e uma ótima tarde. Uma tarde com muita alegria, com muita moda boa pra vocês, tá? Um grande abraço, que Deus abençoe cada um de vocês aí. Obrigado pela sintonia, tá? Vamos lá, atendendo o pedido do nosso amigo Miguel Cocovilo, né? Vamos lá, então, com Otávio Henrique. Carro do Leite, 17h40, aqui na 102,1 Rádio Clube FM. É só sucesso, é só moda boa, hein?

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2: Dezessete horas e 45 minutos.
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Gente amiga, já estou por aqui, estamos de volta, 17 horas 47 minutinhos, faltando 13 minutinhos para as 18 horas, né? Uma boa noite, boa tarde para você, boa noite ou boa tarde, daqui a pouquinho está chegando noite, né? Daqui a pouquinho vou atender meu grande amigo lá de Itapira, o Vanderlei. Alô, Vanderlei, obrigado, brigadão, um grande abraço a você que está na sintonia da gente. O Vanderlei sempre acompanha a gente, todo dia acompanha a gente lá, obrigado pela audiência aí. Ó, o grande amigo Vanderlei lá de Itapira. Alô, Vanderlei, daqui a pouco eu vou mandar um modão, você aguenta um minutinho, tá bom? Olha, 18 horas e 47 minutinhos, eu mando um abraço também para todo o pessoal que está ouvindo a gente, sabe aonde? Lá no São Judas, gente amiga, gente querida, gente da nossa querida Espírito Santo Piau, é você do São Judas aí, eu mando um abração para você, tá? Um abraço apertado a todo mundo aí, tá? Um abraço carinhoso para você, meu amigo, para você, minha amiga, para você que está na sintonia aí, ouvindo nós, ou escutando nós, né? Obrigadão pela audiência, obrigado pela paciência também, tá? Tá escutando nós aí, viu? Obrigadão, né? Olha, 17h48, vamos atender o nosso amigo Joel, ô Montanha. Alô, Joel! Quem não conhece o Joel não vai pro céu, meu amigo. Beleza, então, Joel, Montanha. Quem não conhece o Montanha, né? O Montanha, ele mora ali na Rua Vereador Esteve de Felipe, tá lá ouvindo nós, lá tá com o radião ligado, lá tá todo mundo ligado, né? Tá todo mundo sintonizado, né? Dá pra todo mundo ouvir aí, o pessoal que tá ouvindo. Tem muita gente ouvindo nós aí, viu? Obrigado pela audiência aí, aos amigos da RAI, o pessoal da vida do bairro do Matadouro, o pessoal que tá sempre sintonizado na melhor. Na 102,1 Rádio Clube FM, a sua rádio, a nossa rádio, a rádio que toca o seu coração e toca modão todos os dias, de segunda a sexta, das 17 às 19. E eu, claro, Antônio Carlos, levando, mandando sucesso pra vocês, tá bom? E o Joel ligou pra gente, mandou um zap, né? Pediu pra gente do Montanha e pediu aqui com a dupla GG, Gilberto e Gilmar. Tá ruim, mas tá bom. E ele oferece pra todos os ouvintes do coração sertanejo. Então, bora lá, então. Amigão, um abraço pra você, uma boa tarde aí. Vamos de moda boa. Vamos lá com Gilberto e Gilmar, a dupla GG. Tá ruim, mas tá bom. Bora lá, é agora que o abacaxi pega preço. Bora lá.

É, isso aí tá ruim, mas tá bom, mas tá ruim, né? Beleza, beleza, puras, aqui foi pro nosso grande amigo lá, né, que tá ouvindo a gente lá. É, o amigão nosso lá, o Montanha, né, Montanha sempre na sintonia ouvindo a gente. Obrigadão pela audiência aí. A você, Montanha. E eu mando um abraço pro pessoal que tá ouvindo a gente, sabe aonde? Lá no Jardim Carvalho Pinto. Pessoal que tá acompanhando a gente também lá, né, o nosso perseguidor. Obrigado, gente. Olha, 17h54, vamos atender o nosso amigo Vanderlei. Vanderlei mora lá em Itapira, um grande amigo, nosso amigão, né? Ei, amigão, como é que você tá por aí? Tudo certinho? Tudo beleza? Pura? Pura beleza? Então tá bom. Um grande abraço ao Vanderlei e toda a família que tá ouvindo a gente lá em Itapira, nossa vizinha cidade, pertinho aqui, um pulinho, né? Pulinho então lá já, né? É Itapira. Ele pediu pra gente que Christian Ralph, né? Eu tô mandando pra você aqui, não sei se você vai gostar desta. Eu tô mandando aqui Olhos de Luar, né? Ele oferece aí pra... É, oferece pro Zé Louco. Alô, Zé Louco, como é que você tá? Mandando pro você também, viu? O Vanderlei tá mandando esse modão pro você também, pro Zé Louco, pro Joel também, pro Bill, né? E pra todos os pinhalenses que estão ouvindo aí a Rádio Clube, né? E também pra todos que estão ouvindo aí na região também, ele manda pra todo mundo. E pra mim também, brigadão, viu? Obrigado, amigão. Um grande abraço pra você, o Vanderlei. Nossa, amigão. Amigão, tudo certo então? Então... Uma boa tarde para você, um bom final de tarde, uma boa noite. Que Deus abençoe você, obrigado pela sintonia, você e a toda a família que está acompanhando a gente aí em Itapira. Bora lá com mais sucesso, essa vai especialmente pro Vanderlei lá de Itapira. Vanderlei, aumenta o volume aí, viu? É, põe no 12, meu amigão. Um abraço para você, então vamos lá. Christian Ralph, Olhos de Luar, 17h55 aqui na 102,1 Rádio Grupo FM.

Oh, Senhora Aparecida, bendito e sagrado coração, abençoai a nossa nação e pedimos de novo, olhai o nosso povo.

Deus eterno e todo-poderoso, que tendo escolhido a água, fonte de vida e pureza, para nos dar a graça batismal, quisestes também aparecer no rio Paraíba a imagem da Virgem Imaculada. Abençoai esta água e fazei que ela nos recorde nosso batismo, para que, purificados de nossas faltas, vivamos como cristãos, membros da vossa Igreja, e cheguemos um dia à vida eterna. Por Cristo nosso Senhor.

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estamos de volta por aqui, 18 horas 10 minutinhos, 18 e 10, e olha a hora, gente amiga, 18 horas 10 minutinhos, é o programa Coração Sertanejo, viu, levando alegria, levando aquela boa música pra você, né, é isso aí. Olha, a gente aproveita que são 18 horas 10 minutinhos, eu quero mandar um grande abraço também a todo o pessoal que está ouvindo a gente lá no Jardim Varã, viu? Você que acompanha a gente, obrigado pela companhia, obrigado pela audiência, você que acompanha a gente pelo rádio, pelo celular, viu? Agradeço pela preferência, agradeço pela audiência aos grandes amigos e amigas que estão ouvindo a gente aí no Jardim Varã. Tô mandando um abração também, viu? Um abraço também, uma boa noite também para Alzira Marques, né? E toda a família também ouvindo a gente lá no Jardim Varã. E manda alô também pro nosso grande amigo, né? O amigão que está lá ouvindo a gente, que é o nosso amigo Nino. Alô, Nino, como é que você tá? Tudo certinho? Um abraço pro Nino também, pra toda a família que tá ouvindo a gente aí no Jardim Varã. É gente que ouve a gente. Obrigado, gente. Obrigado pela companhia, que vocês tenham uma ótima noite aí. Olha, 18 horas e 11 minutinhos, é o programa Coração Sertanejo, que vai até as 19 horas, viu? É, com a boa música sertaneja, nós daqui, você de lá, claro, coisa boa, né? E aí, lembrando que hoje é terça-feira, viu? É isso aí, terça-feira, e amanhã tão meiano a semana, que é quarta-feira. Vem em mim, quarta-feira. É nóis por aqui, né? Graças a Deus, né? Olha, eu vou atender minha amiga agora, 18 horas e 12 minutinhos. Eu quero atender minha amiga Olenka Manca. Alô, Olenka! Olenka mora lá no Jardim Brasil, claro, ela mora lá. É, tá ela e o alemão lá, o alemão e o nosso amigo, também o esposo dela, né? Que tá ouvindo a gente lá no Jardim Brasil. Obrigado, viu, Olenka? Obrigado pela audiência. Você que acompanha a gente também, você que sempre tá ouvindo a gente todo dia, acompanhando a Rádio Curvê. É, obrigado pela companhia aí, a você, o alemão e toda a família que ouve o Coração Sertanejo. Tá? Ela ligou pra gente, pediu aqui com Zezé de Camargo e Luciano, né? Flores em Vida oferece pro alemão, porque é o esposo, pra toda a família Manca, pra todos os ouvintes do Coração Sertanejo, pra todas as amigas dela e pra você que tá aí na sintonia também. Eu ofereço pra você também, tá? E é isso aí. E eu vou oferecer esse sucesso também. Eu ofereço, né? Pro nosso amigo Marcão da Bala de Café. Marcão, tô mandando essa pra você, viu? É, com Zezé de Camargo e Luciano, Flores em Vida. Bora lá então com esse sucessão. São 18 horas e 12 minutinhos. Aqui só toca aquele sucesso pra você matar a saudade. Então aumenta o volume, viu? Que vale a pena ouvir de novo. Bora lá.

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a gente, amiga. Ô, Minas Gerais, estamos de volta por aqui, 18 horas e 23 minutinhos, marcando o relógio, é crudo, hein? 18 e 23, viu? É, isso aí é o coração sertanejo, com o melhor da música sertaneja, né? Você viajando no passado, você viajando no tempo, né? Você viajando, com a boa música sertaneja, né? 18 horas e 23 minutinhos, eu quero mandar um abraço também para o nosso amigo, né? Nosso amigão que está ouvindo a gente por lá também, né? Pessoal que ouve a gente também lá na Vila Centenário, o Emerson Bombeiro. Alô, Emerson, como é que você tá? Tudo certinho por aí? Um abraço pro Emerson, né, que tá ouvindo a gente lá na Vila Centenário. Ele e a família toda, não sei se tá trabalhando hoje ou tá de folga, né? Mas manda um abraço para você, pra família toda aí na Vila Centenário. Alô, Emerson Bombeiro, Emerson Aricevolto, né? E aí toda a família, obrigado pela audiência aí, tá? Uma boa noite para vocês, tá bom? E eu mando abraço também para quem? Para quem mais? Pro nosso amigo que está lá na Vila Santa Lúcia, né? O nosso amigo Tomate. É o Tomate. Alô, Tomate, o Luiz Antônio, né? É a família Baitelo na sintonia da 102, viu? Obrigado pela audiência aí. O Luiz Antônio, também o Rick, né? Alô, Rick! O Rick é cunhado, né? Rick. E também quero mandar um abraço também pro Marcão, né? O Marcão é irmão do Rick, né? Alô, Marcão, como é que você tá? Tudo certinho? Um abraço pro Marcão também, né? Uma boa noite pro Marcão, pra família toda aí. Que Deus abençoe vocês. Obrigado pela audiência aí, tá? E lá na Vila Vila Santa Luz também tá o nosso amigo Silvio Pouso. Alô, Silvão, como é que você tá? Um abração pra você também, viu? Está ouvindo a gente aí no Jardim Santa Luz. Tá todo mundo ouvindo aí. Obrigado, gente. Obrigado pela audiência. É você que tá na Centenário, você que tá aí na Vila São José, né? O Chicão Baitela. Alô, Chicão! Um abraço pro Chicão também. Boa noite pro Chicão e família toda aí. O nosso amigo Dair Cipriano, a Cláudia, também a dona Tereza e toda a família Cipriano ouvindo a gente lá na Vila São José. Obrigado pela audiência, viu? Um grande abraço a vocês aí, tá? Uma ótima noite. Que Deus abençoe a cada um de vocês aí que estão curtindo a gente por aí, tá? Tem gente que ouve a gente lá na Vila São José. Obrigado, gente! Obrigado, meu povo. Obrigado, família sertaneja. Olha, gente, a sequência por aqui, vamos com mais uma? Vamos lá, 18h24, né? Vamos lá com o Jaine, Estrada da Esperança. Bora lá, que a moda não para, a moda continua. É sucesso, é moda boa, é muito mais música, é muito mais sucesso.

É, Jaine, canta pra nós, Jaine, canta pra nós, canta bonito, canta, uma estrada esperança, bora lá, isso aqui vai pra você que tá ouvindo, pra você que tá na sintonia aí, aquela ótima noite pra você, uma ótima noite, que Deus abençoe você, obrigado gente, obrigado pela sintonia.

0: 18 horas e 30 minutos.
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Opa, estamos chegando de volta aqui, 18 horas e 33 minutinhos, né? É, uma boa noite para você que está na sintonia. Quero mandar um abraço também para o nosso amigo José Carlos Veiga Torres, né? Está na sintonia, tá ligado? Na 102, hein? Obrigadão, viu, Zé? Um abraço para você e tá tudo de bom, viu, Zé? Opa! Olha, aproveito também que quero mandar aquele alusão lá no Jardim Santa Rita. O nosso amigo Lucindo. Lucindo está ouvindo a gente também. Né? Obrigado pela audiência, Lucindo, e toda a família que ouve a gente aí todos os dias acompanhando a gente. Obrigadão, viu, gente? Obrigado pela audiência aí. A você que acompanha a gente aí no Jardim Santa Rita. Obrigado, gente, querida. A gente é amiga, né? Gente que gosta da gente. Gente que ouve o melhor da música sertaneja, tá? Olha, 18 horas 34 minutinhos. E você também pode participar. O telefone liberado 365-144-44, você liga pra gente e pedir um modão, viu? 3651-4444. Ligue já. Opa! Ou senão você manda o zap, viu? É, manda o zap pra nós aí, tá? É isso aí. É, vamos mandar alô pra quem mais? Mais uma alôzão especial pro pessoal que tá ouvindo a gente lá no Monte Alegre, hein? O nosso amigo Chiquinho e toda a família que tá ouvindo a gente, todo o pessoal que tá aí na Monte Alegre ouvindo a gente. Jardim Vitória na sintonia. Obrigado, viu, gente? Obrigado, Jardim Vitória também. Boa noite pra vocês aí que estão curtindo a gente por aí. E essa que eu mando pra vocês aí, viu? Teodoro Sampaio, Vestido de Seda. Vamos lá com mais esse sucesso. 18h34, daqui a pouquinho a gente vai atender o Maciel. Alô, Maciel, aguenta só um minutinho que eu vou mandar um modão pra você, viu? Bora lá então.

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0: gente, amiga. Tô de volta para aqui. Tá falando com o nosso amigão lá, o Joel Zul. Paulão Paulo, rapaz. Tem Zé Berto Paulo Mauro, né? Vai ter lá da Estima Gerb, né? É, tá lá ouvindo a gente. Obrigadão, viu, Paulão? Daqui a pouco eu tô mandando um modão pra você aí, tá bom? Tá legal? Beleza? Bora lá, né? Olha aqui, marcando aqui o relógio, 18 horas e 42 minutinhos, né? 42 minutinhos. E eu quero atender minha amiga. É, minha amiga que mora lá no Jardim Vará. Amiga e ouvinte, né? De todos os dias acompanhando a gente também. É o Zila Marques, né? É, o Zila Marques pediu pra gente aqui com Milionário José Rico, Decida. E ela oferece aí para as três filhas, né? E pros netos também, né? Para todos que estão ouvindo aí o programa Coração Sertanejo. Obrigadão, viu, Alzira? Obrigado para você que está ouvindo a gente, tá? Grande abraço a você. Que Deus abençoe você e toda a família aí. Muito obrigado mesmo de coração. Você que ouve a gente aí, ó. A gente que gosta da gente que gosta da boa música sertaneja, né? Ela pediu, vou ouvir, então. Vamos atender o pedido da Alzira Marques, lá do Jardim Varã. Alzira, aumenta o volume aí que o sucesso tá chegando por aí, viu? Um grande abraço, boa noite pra você. Que Deus abençoe você e toda a família aí. E vamos lá com mais um sucessão. Milionário José Rico, Decida. 18 horas e 42 minutinhos, hein? Bora lá com mais esse grande sucesso.
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Opa, estamos de volta por aqui, 18 horas 49 minutinhos, faltando 11 minutinhos para as 19 horas, né? É, daqui a pouco a gente vai embora, viu? É isso aí. Lembrando que hoje, meu amigo, hoje é terça, né? Terça-feira hoje, é isso mesmo, hein? Dia 25 de agosto de 2026, né? É, isso aí, vamos lá, né? Olha, 18 horas 50 minutinhos, faltando 10 minutinhos, a gente vai atender o nosso amigo, né? Vamos lá, antes que não dá tempo, né? Eu quero atender meu grande amigo Paulo Baitelo. Alô, Paulo! Um abraço pro Paulão e pro Zé Baitelo e também pro Mauro Baitelo e o Berto. Alô, Berto! Um abraço pro Berto também, né? E também quero mandar aquela alusão pro Dunga lá em Itapira, é, Barona Taliba Nogueira. Alô, Dunga! Um abraço pra você e pra família toda, hein, viu? Uma boa noite pra vocês aí. Que Deus abençoe vocês. Obrigado pela sintonia, tá? E o Paulo pediu uma, ele oferece também essa música e vai oferecer também pra toda a família Baitelo aí que tá na sintonia da gente. Obrigado pela audiência, tá? Obrigado pela companhia, a família Baitelo sempre acompanhando a gente aí, tá? É, ele pediu a música com João Mineiro e Marciano, né? A mulher que eu amo, e oferece especialmente pra esposa dele, que é a Cida. É, Cida, essa aqui é pra você, viu, Cida? Ele tá mandando pra você, a sua esposa, tá mandando aí, o Paulo Baitelo tá mandando pra Cida, pra mulher dele, essa daqui, viu? A mulher que eu amo. Essa é a música de 1983, hein? Vamos lá então atender o pedido do Paulo Baitelo. Pro Paulão, vamos tomar da boa? Vamos lá então com mais um sucesso aí com o João Mineiro e Marciano, a mulher que eu amo. Ela oferece especialmente pra Cida, a esposa dele, hein? Vamos lá então com esse sucesso. Depois, eu quero atender o nosso amigo Maciel. Maciel também está na sintonia da gente, está ouvindo a gente lá, lá no Jardim das Rosas. Ele pediu com Creita e Camargo, né? É, vou mandando pra você que é a agenda rabiscada, viu? E manda aí, ele oferece pra esposa a Rose, pro Alessandro, pro Rafael, pro Matheus, pra Roberta e pra nós aqui da rádio, a todos que estão na sintonia aí. Obrigado pela audiência, é o grande amigo Maciel lá do Jardim das Rosas. Obrigadão, viu? Obrigado pela audiência, você que acompanha a gente todo dia aí. Obrigadão pela companhia, tá? E eu quero mandar um abraço também, aproveitando aqui, mandar um abraço também pro nosso amigo João Diniz lá em Vargem Grande. Alô, João Diniz, um abraço pra você, uma boa noite aí, viu? Tudo de bom a você que acompanha a gente aí em Vargem Grande do Sul. Obrigadão pela audiência. Vamos lá com mais dois sucessos aí, 18 horas 52 minutinhos. Bora lá, gente, que a moda é boa. Bora lá.

É, gente amiga, hoje eu não posso ficar, vou ter que ir embora, viu, gente amiga? Tá terminando já o programa Coração Sertanejo dessa terça-feira, dia 25 de agosto, né, de 2026. A gente vai embora, viu, gente amiga? Um abraço a todos aí, um abração a todo o pessoal que tá ouvindo a gente, o pessoal que tá na sintonia aí. Um grande abraço a todos. Uma boa noite a todos. Fiquem com Deus, que com Ele eu vou. Se eu não voltar, com Ele estarei. Tchau, tchau, gente amiga. E até a próxima, se Deus assim nos permitir. Tchau, tchau. Eu indo nessa, hein? Uma boa noite a todos. Tchau, tchau, gente. Bora lá.

0: Brasília, 19 horas.
1: Está no ar a Voz do Brasil. As notícias do governo federal que movimentaram o país no dia de hoje.
2: Olá, boa noite.
0: Boa noite para você que nos acompanha em todo o país.
2: Terça-feira, 25 de agosto de 2026.
0: Vamos aos destaques do dia.
2: Proteção no ambiente digital.
0: TikTok é multado em 153 milhões de reais por irregularidades no tratamento de dados de crianças e adolescentes.
2: E plataformas digitais têm até 17 de setembro para publicar relatório sobre medidas adotadas para a defesa desse público na internet.
0: Quem fala sobre o assunto é Fabrício Lopes, da Agência Nacional de Proteção de Dados.
3: Ele é uma maneira que a empresa tem de contar para a sociedade todos os seus esforços e processos que ela está fazendo para obedecer ao ECA Digital, especificamente no que se refere a lidar com denúncias.
2: Microempreendedores individuais podem prestar serviços a órgãos vinculados à administração federal.
0: São atividades, serviços como manutenção e pequenos reparos. Natália Koslick.
4: Nesta terça-feira foi publicada no Diário Oficial a atualização de dois editais que acrescentam 136 tipos de serviço à plataforma Contrata Mais Brasil.
2: Mês da gestante reforça a importância do pré-natal desde os primeiros sinais da gravidez.
0: Cuidados com a saúde da mãe e do bebê começam ainda no início da gravidez. Graziele Bezerra.
2: O pré-natal é o

0: Vazamento de informações e o direcionamento de publicidade a esse público.
1: A controladora da TikTok se comprometeu a fazer mudanças.
2: A decisão é resultado de um processo de fiscalização que identificou irregularidades nas duas formas de acesso ao TikTok, com e sem cadastro. Segundo a NPD, Agência Nacional de Proteção de Dados, a plataforma tratou dados de crianças e adolescentes sem uma base legal adequada e não adotou medidas suficientes para impedir esse tratamento e o cadastro desse público, explica Fabrício Guimarães Lopes, superintendente de fiscalização da NPD.
3: É um processo longo, né, que resultou nessa multa de 153 milhões.
4: A empresa não estava tomando as medidas necessárias para impedir que crianças e adolescentes acessassem a plataforma dela, e esse tratamento, além de ser em desacordo com a lei, acabou também sendo utilizado para oferecer publicidade para crianças e adolescentes no ambiente que a gente já sabia que não era apropriado para ela.
2: A NPD determinou ainda a eliminação dos dados coletados de forma irregular, e a ByteDance se comprometeu a implementar um plano de conformidade para melhorar a proteção de crianças e adolescentes no TikTok. Entre as medidas estão configurações de privacidade mais restritivas para menores de 16 anos, que só poderão ser alteradas com autorização dos responsáveis, além do reforço da supervisão parental e de filtros de conteúdo. Medidas que são fruto da fiscalização da agência reguladora, garantiu a diretora da NPD, Lorena Gilberti Coutinho.
5: A atuação da NPD, ela não se resumiu a essa multa que foi imposta. Muito mais importante que isso foram as melhorias trazidas, né, que foram incorporadas ao modelo de negócio da empresa e que vão trazer um ambiente muito mais seguro para crianças e adolescentes.
2: O diretor-presidente da NPD, Valdemar Gonçalves Orunho Júnior, destaca que outras plataformas também estão sendo analisadas para que os direitos de proteção de dados sejam garantidos.
6: É ficar bem claro que nós estamos atuando, é uma atuação bastante técnica, bastante em cima da lei, a Lei Geral de Proteção de Dados, agora conta também com o nosso ECA digital.
2: A decisão ainda pode ser contestada pela empresa no Conselho Diretor da NPD, no prazo de 10 dias úteis. Reportagem Pablo Mundim.
0: Em nota, a plataforma TikTok informou que apresentou um plano de conformidade à NPD, que foi aprovado pela agência no ano passado.
1: A empresa diz que a multa se refere a um período anterior a 2021 e não reflete as medidas implementadas pela plataforma, como a adoção de 50 recursos e configurações voltados para a segurança de crianças e adolescentes.
0: Provedores de aplicações de internet, como as plataformas digitais direcionadas a crianças e adolescentes, devem publicar relatório até 17 de setembro sobre medidas de proteção a esse público.
1: A jornalista Mariana Jungmann conversou sobre o tema com Fabrício Lopes, superintendente de fiscalização da Agência Nacional de Proteção de Dados. Vamos ouvir.
7: Olá, superintendente, muito bem-vindo à Voz do Brasil. Vamos começar falando um pouco sobre o trabalho da NPD, a Agência Nacional de Proteção de Dados, né? É um órgão relativamente novo, que foi instalado em 2020. O senhor pode explicar para a gente, né, para o nosso ouvinte, qual é a função da agência, suas áreas de atuação?
4: Olá, Mariana, bom dia e bom dia a todos que estão nos vendo, nos ouvindo. A Agência Nacional de Proteção de Dados, ela começou para garantir que dados pessoais de cidadãos brasileiros fossem tratados com respeito, sem abusos. O fato das pessoas poderem coletar informações sobre nós e trabalharem com elas não permite que as pessoas façam qualquer coisa com essas informações. O uso desses dados tem que ser legítimo e nunca pode ser em detrimento do cidadão, do titular de dados. E recentemente a gente teve alguma ampliação das nossas competências, mas acho que a gente pode ir explicando isso ao longo do período também.
7: É, eu ia justamente comentar isso. Mais recentemente a NPD ganhou aí mais notoriedade porque é o órgão responsável por fiscalizar as plataformas digitais no que se refere ao cumprimento do Estatuto Digital da Criança e do Adolescente, que foi aprovado no ano passado e que tem aí um impacto muito grande, né? Como que é feita essa fiscalização? Quais são os pontos principais que a NPD observa, então, ao fazer a fiscalização sobre o cumprimento do ECA digital?
4: Nós já vimos fiscalizando, em função da nossa competência de proteger dados pessoais, vários temas que tangenciavam a proteção de crianças e adolescentes no ambiente digital. Então, quando foi proferida a lei, editada a lei, e ela depois entrou em vigor, nós ampliamos aquilo que a gente podia fazer no ambiente digital para proteger crianças e adolescentes. Então a gente trouxe os métodos de fiscalização que a gente tinha para a proteção de dados pessoais para dentro do ECA Digital também.

0: É uma lógica em que a NPD procura conhecer o setor, então a gente faz um monitoramento, e esse monitoramento ele recebe, ele trabalha inclusive com informações que a própria sociedade encaminha para nós, que a imprensa encaminha para nós, que o Ministério Público e outras autoridades também encaminham para a gente, que a gente faz uma grande condensação dessas informações para que a gente tenha condições de escolher para onde apontar a nossa fiscalização e o nosso foco. É um universo muito vasto, a gente precisa priorizar. E essa priorização não pode ser com base no humor, do bom humor do fiscal. Tem que ser com base em dados, em fatos que consigam orientar a nossa atuação e que ela seja, esteja em sintonia com aquilo que a sociedade traz para a gente como urgência, como necessidade para ela.
1: Agora, a gente está num período importante também para essa fiscalização, porque está correndo aí o prazo para essas empresas entregarem os relatórios de transparência sobre o acesso de crianças e adolescentes, né? Quais são as informações que têm que estar nesses relatórios e para que que eles servem?
0: O relatório de transparência, vamos lá, acho que vou começar dizendo por que que ele serve. Ele é uma maneira que a empresa tem de contar para a sociedade todos os seus esforços e processos que ela está fazendo para obedecer ao ECA Digital, especificamente no que se refere a lidar com denúncias. Porque, e há um cuidado, um balanço muito sensível no ECA Digital, que é, não é a NPD quem faz o controle do que pode e não pode ficar no ar. Esse controle, ele é um controle dividido entre o titular de dados, entre o pai da criança adolescente, entre a própria criança e a plataforma, em que as pessoas indicam para a plataforma aquilo que elas entendem que é uma violação, e a plataforma recebe aquela demanda e precisa avaliar e retirar do ar no tempo correto. A NPD, o papel da NPD é garantir que essa conversa entre titular, entre cidadão e criança e a plataforma aconteça conforme as regras da lei. E aí o relatório de transparência é uma maneira que essa empresa tem de contar para a sociedade o que ela já está fazendo, porque é um pouco diferente ela mandar um relatório só para a gente avaliar aqui. Na verdade, a ideia é que isso seja público e que a sociedade consiga, inclusive, pegar essas informações e fazer pesquisa e montar indicadores. Então, a ideia do relatório de transparência é isso. O que vai ter lá? Vai ter, por exemplo, informações como quantidade de denúncias que ela recebeu, o tempo médio de tratamento, de onde ela mais recebeu denúncia, qual foi o tipo mais de denúncia que ela recebeu, quais são os processos que ela costuma fazer, quantas ela atendeu, quantas ela não atendeu, como é que é o processo para lidar com isso. Então, é mais ou menos essa a ideia dela, empresa trazendo para a sociedade como é que ela está operando, colocando em prática aquilo que a. Até mesmo com um elemento de verificação. Se uma instituição, por exemplo, fez várias reclamações para a plataforma e não aparece no relatório, alguma coisa está errada.
1: Bom, recentemente a NPD determinou a suspensão, né, das transmissões ao vivo pela plataforma Discord. Esse ato ocorreu após um caso de suicídio de uma criança de 13 anos durante uma live na plataforma e foi uma medida cautelar. Existem outras cautelares, superintendente, que podem ser adotadas contra plataformas, né? E em caso de descumprimento delas, o que que, pode acontecer? As plataformas podem ter atuação suspensa no Brasil ou isso depende ainda de autorização judicial, como é que funciona?
0: Bom, quando é falta cautelar, a gente tem competência e poder legal para emitir cautelares, Mariana. Está previsto na lei do processo administrativo. Mas essa cautelar também não fica a nosso sabor. A gente tem que demonstrar que existe um perigo e que existe uma grande chance do que a gente está verificando tem amparo na lei ou está contra a lei para a gente mandar parar, que é o fumus boniúris e o perigo na demora. E a cautelar, nesse sentido, ela é delimitada pelo seu aspecto utilitário, né? Para que ela serve, o que ela está tentando impedir. Então, não existe uma medida específica, mas eu posso, eventualmente, a NPD pode, em algum momento, determinar medidas adicionais à plataforma, na proporção que a gente entender que a gente ainda precisa fazer mais alguma coisa para proteger crianças e adolescentes no ambiente digital. A ideia de uma cautelar, essa é temporária, isso é importante dizer, ela não é para ser permanente, e a gente tem bastante esperança de que a plataforma vai. Reagir em tempo de diminuir essa incomodação que gera para a população de não ter mais esse tipo de ferramenta disponível. Mas vamos lá, supondo que ela não cumpra a cautelar ou aconteça alguma coisa, a gente tem que elevar o tom da conversa. Aí existe a possibilidade da superintendência encaminhar para o conselho diretor pedindo que acrescente a medida cautelar também a uma multa diária pelo descumprimento. E veja, isso aí está dentro da cautelar. A gente pode também, no longo prazo, entender que a empresa não quis cooperar de maneira nenhuma, e aí é importante, a gente vai abrir um processo sancionador e sancioná-la pela violação que a gente entende que acontecia, como também por não ter cumprido a cautelar. E aí a situação vai gradativamente ficando cada vez mais severa para a empresa.
1: Muito bem. Bom, nós conversamos com o Fabrício Lopes, superintendente de fiscalização da Agência Nacional de Proteção de Dados. Superintendente, muito obrigado pela sua entrevista aqui à Voz do Brasil.
0: Muito obrigado, Mariana. Um abraço a todo mundo.
2: Você pode enviar sugestões, denúncias, críticas à agência. O endereço é gov.br/ANPD.
3: Prestadores de serviço têm a oportunidade de trabalhar para mais de 2 mil órgãos públicos.
2: Isso por meio da plataforma Contrata Mais Brasil, que acaba de disponibilizar 136 novas atividades.
4: Nesta terça-feira foi publicada no Diário Oficial a atualização de dois editais que acrescentam 136 tipos de serviço à plataforma Contrata Mais Brasil, ligados à manutenção e pequenos reparos e serviços de apoio a ações institucionais e eventos. Com isso, ficam disponíveis 272 atividades em um único lugar. Na prática, funciona assim. O órgão público informa o serviço que deseja contratar, com a localidade e os prazos. Depois, microempreendedores individuais e produtores da agricultura familiar cadastrados são informados sobre as oportunidades e podem enviar suas propostas. Depois de analisá-las, o órgão público escolhe a mais vantajosa e formaliza a contratação. O uso da ferramenta é gratuito para órgãos públicos e empreendedores, sem cobrança de taxas ou comissões. O valor máximo de cada contratação de serviços pela plataforma é de R$ 13.098. Natália Koslick, para a Voz do Brasil.
5: Dicas do Enem.
6: Oi, meu nome é Bárbara Ribeiro e a minha pergunta é: como eu devo começar a me preparar para o Enem?
3: Quem vai falar um pouco mais sobre a preparação da prova do Enem é o conselheiro acadêmico Yuri Vieira. Ele também é professor de biologia e aproveita para dar mais dicas da área.
7: Fala pessoal, tudo bem? Yuri aqui, vou conversar com vocês um pouquinho sobre o Enem 2026. Esse ano temos algumas novidades aí com relação a contextualizações de questões, como vocês observaram no Enem passado. Na biologia, fiquem atentos ali à ecologia, à fisiologia humana e à genética. Observem que a genética ela vem trazendo ali questões relacionadas à biotech e a vacinas. Ó, conteúdo muito comum. Fique atentos também que as questões do Enem agora ela vem mais contextualizada, né? Então você tem ali uma conexão com outras disciplinas. O foco agora é gerenciar tempo. Não pensem em ficar decorando conteúdo teórico. Esse momento agora é momento de gerenciar tempo de questões. Resolver o máximo de questões que vocês puderem, tá? Deixe a ansiedade de lado. Trabalhe esse tempo cronometrado e sucesso na avaliação.
3: As provas acontecem no dia 8 e 15 de novembro. 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
3: Estamos no mês da gestante, um período para reforçar a importância dos cuidados durante a gravidez.
2: E o acompanhamento começa logo nos primeiros sinais de que vem bebê por aí.
3: Consultas, exames e vacinas passam a fazer parte dessa rotina e são importantes para acompanhar a saúde da mãe e do bebê e prevenir possíveis complicações.
8: O pré-natal é o passo mais importante para uma gravidez saudável, tanto para a mãe quanto para o bebê. Segundo Olivia Medeiros, diretora do Departamento de Gestão do Cuidado Integral à Saúde do Ministério da Saúde, o acompanhamento da gestação é o que vai garantir uma gravidez segura.
9: Iniciar o pré-natal até a 12ª semana de gestação é muito importante. Ela vai sendo acompanhada com consultas, exames, vacinas, testagens. E qual que é a importância disso? Quando a gente descobre que algum problema de saúde está acontecendo rapidamente, a gente trata isso com uma maior chance de sucesso.
8: A diretora Olivia lembra que as mulheres que fazem um pré-natal pelo SUS recebem gratuitamente a Caderneta Nacional da Gestante, onde ela pode anotar todo o calendário de consultas, vacinas e o histórico de exames. O documento também traz informações sobre violência obstétrica, saúde mental e direito da gestante.
9: Desde o pré-natal, do parto, existe um plano de parto na caderneta, o pós-parto, aí na caderneta da criança já começa todas as informações desse bebê, os marcos do desenvolvimento, as vacinas, né, as consultas. Essas duas cadernetas cumprem juntos, né, esse papel de acompanhamento.
8: A autônoma Maísa Franciane, de 24 anos, faz o pré-natal do segundo filho em uma unidade básica de saúde no Itapoã, Distrito Federal. Ela está com 23 semanas de gestação e, na consulta de rotina, realizou exames de sangue e teste rápido de sífilis e HIV. Todas as informações da idade gestacional foram para a caderneta, que a acompanha por todo lado.
10: Tudo anotadinho, que é sempre a gente precisa, né? E tendo tudo anotado, vai facilitar também no atendimento. Todo lugar que eu vou, até no ônibus, eu tenho que estar com a caderneta.
8: A enfermeira Kênia Kanayama foi quem atendeu a Maísa e diariamente atende outras futuras mamães. Ela fala da necessidade do registro das informações de saúde na caderneta.
11: Uma gestante com sífilis, ela vai ganhar neném, aí se não tem anotado que ela fez o tratamento, aí corre o risco de ter que a criança tomar injeções desnecessárias, né, fazer tratamento desnecessário, porque não sabe se a gestante concluiu o tratamento. Então tem que ter essas anotações na caderneta.
8: A versão online da caderneta da gestante pode ser baixada do site gov.br/saúde. Reportagem Graziele Bezerra.
2: No próximo mês serão oferecidas mais de 4.500 vagas em qualificação profissional para mulheres em todo o país.
3: Fique atento às oportunidades no Ministério da Educação.
12: Os cursos são realizados em instituições que ofertam a educação profissional e tecnológica. O programa atende mulheres maiores de 16 anos em situação de vulnerabilidade social, vítimas de violência, com baixa ou nenhuma escolaridade. A ideia do programa é capacitar essas mulheres, incluí-las no mercado de trabalho e gerar renda para elas e suas famílias. As qualificações são de graça e têm carga horária mínima de 160 horas. No total, no mês de setembro, vão ser oferecidos 43 cursos presenciais em 32 instituições de 19 estados. Entre os cursos estão auxiliar de cozinha, cuidadores infantil e de idoso, camareira e editor de projeto visual gráfico. Você pode conferir as vagas disponíveis no painel de oportunidades do Programa Nacional de Acesso ao Ensino Técnico e Emprego, ativando o filtro Mulheres Mil. Mais informações você encontra no site do Ministério da Educação.
3: Priscila Machado, para a Voz do Brasil.
2: A batata caiu 37% nas principais centrais de abastecimento, as CEASAs, do país no mês de julho.
3: É o que mostra o 8º Boletim Horti Grangeiro, divulgado hoje pela Companhia Nacional de Abastecimento, a Conab.
2: E além da batata, o tomate e a cenoura também ficaram mais baratos.
3: Segundo a Conab, a redução dos preços é reflexo do aumento da oferta causado pela safra de inverno, como explica a gerente de produtos Horti Grangeiros da Conab, Juliana Torres.
13: A gente teve esse movimento de queda, ele vem acumulado, né? Mês de junho também teve um movimento de queda. Se a gente compara os preços de julho com os de maio, quando o movimento era de alta, a queda foi de 48%, foi ainda mais maior, né? E esse cenário foi devido, né, à alta da oferta da safra de inverno, que forneceu cerca de 20% a mais para as CEASAs. Então, os preços ficaram nesse movimento de queda.
2: Depois de meses de cuidados e recuperação, dois animais silvestres estão de volta à natureza.
3: Um cachorro do mato atropelado enquanto atravessava uma estrada e uma fêmea de macaco prego resgatada com um traumatismo craniano foram devolvidos à Floresta da Tijuca, no Rio de Janeiro.
2: A soltura foi feita pelo ICMBio e pela Secretaria Municipal de Meio Ambiente e Clima, com apoio de uma clínica veterinária especializada.
4: Um cachorro do mato e uma fêmea de macaco prego precisaram deixar temporariamente a vida livre da floresta para enfrentar um período de cuidados, tratamentos e recuperação. Depois de semanas de acompanhamento veterinário, os dois finalmente voltaram para casa. A soltura foi realizada no Parque Nacional da Tijuca, no Rio de Janeiro, em uma ação conjunta com o Instituto Chico Mendes de Conservação da Biodiversidade, o ICMBio, e da Secretaria Municipal de Meio Ambiente e Clima. A história do cachorro do mato começou em abril. O macho adulto atravessava a estrada quando foi atropelado e resgatado. Meses depois, uma fêmea de macaco prego foi resgatada com traumatismo craniano. Dentro do Parque Nacional da Tijuca, a soltura de animais não pode ser feita por qualquer pessoa ou instituição. É necessária avaliação e autorização prévia do ICMBio, como explica o agente de fiscalização do ICMBio, Gleidson Correia.
14: O Parque Nacional da Tijuca, ele permite a soltura, mas mediante uma autorização, para que esses animais tenham nenhum vírus e nenhuma bactéria, para que isso não passe para os animais que aqui habitam dentro do Parque Nacional da Tijuca. Essa autorização, ela nos ajuda a prevenir a soltura de animais exóticos.
4: A história também deixa um alerta sobre educação ambiental. A gerente da Patrulha Ambiental da Secretaria Municipal de Meio Ambiente e Clima, Mariana Ribeiro, reforça os cuidados que as pessoas devem ter ao encontrar animais silvestres.
15: A gente sempre tenta orientar que não alimentem os animais, não se aproximem desses animais, porque isso é o que traz risco para o animal, né? O animal, ele começa a ter a oferta daquele alimento e entender que essa aproximação do ser humano é algo seguro quando não é, né? Ele pode ser atropelado, ele pode ser capturado, ele pode ser vítima de várias situações de maus tratos.
4: Caso encontre algum animal silvestre ferido, em risco ou em situação de vulnerabilidade, entre em contato com órgãos de fiscalização e resgate, como a Polícia Militar Ambiental, o Corpo de Bombeiros ou mesmo as Secretarias Estaduais de Meio Ambiente. Reportagem Thaís de Araújo.
3: Estados localizados nas regiões Norte e Nordeste terão a tarifa de energia elétrica reduzida a partir de amanhã.
2: Isso por conta de reajustes tarifários de distribuidoras que operam nessas regiões.
3: Os impactos são para consumidores atendidos em baixa tensão, ou seja, em residências e pequenos comércios.
2: E podem chegar a mais de 10% de redução, no caso da distribuidora Energisa Rondônia.
3: A decisão é da Agência Nacional de Energia Elétrica. As informações estão em gov.br/anel.
2: E essas foram as notícias do governo federal.
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3: Fique agora com as notícias do Poder Judiciário e do Congresso Nacional. Uma boa noite.
2: Boa noite para você. Até amanhã.
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17: Supremo debate a constitucionalidade da lei antifacção em audiência pública, conduzida pelo ministro Alexandre de Moraes.
18: Para o STJ, falta de demonstração de dolo específico impede configuração de nepotismo.
17: Policial federal é condenado pela justiça por envolvimento com tráfico de drogas.
18: Boa noite, eu sou Leandro Bezerra.
17: E eu sou Walter Lima.
18: O Supremo Tribunal Federal concluiu nesta terça-feira a audiência pública sobre a constitucionalidade de dispositivos da lei antifacção em vigor desde março.
17: Durante 2 dias, representantes de órgãos públicos, entidades jurídicas, universidades e organizações da sociedade civil apresentaram diferentes posições sobre os efeitos da norma no combate ao crime organizado e na preservação dos direitos e das garantias constitucionais.
18: Os debates abordaram a prisão preventiva automática, regras mais rígidas para a execução penal, a perda antecipada de bens, o monitoramento de comunicações entre advogados e clientes e a transferência de presos para presídios federais.
17: Também foi discutida a criação de um banco de dados sobre pessoas suspeitas de ligação com crime organizado. Participantes questionaram a falta de análise individual para prisão preventiva e possíveis violações ao Estado Democrático de Direito.
18: Outros defenderam medidas patrimoniais como forma de atingir o financiamento e os lucros das organizações criminosas. A audiência foi conduzida pelo ministro Alexandre de Moraes, relator das quatro ações que questionam a lei.
17: As contribuições vão subsidiar o julgamento quando o Supremo decidir se as regras serão mantidas, limitadas às declaradas inconstitucionais.
18: Falta de demonstração de dolo específico impede a configuração de nepotismo.
17: A conclusão é do STJ, Fátima Uchoa.
19: O Ministério Público de Minas Gerais ajuizou ação civil pública pela suposta prática de nepotismo contra um prefeito e as duas filhas dele, nomeadas como secretárias municipais. O Tribunal de Justiça Estadual julgou o pedido improcedente e no STJ a primeira turma negou o recurso especial. O relator ministro Paulo Sérgio Domingues apontou que o fato de o prefeito ter nomeado as filhas como secretárias municipais, ainda que reprovável, sem o elemento subjetivo necessário e a demonstração de prejuízo ao erário, não configura improbidade. Para o relator, isso depende de outros elementos, como fraude ou ausência de qualificação técnica, e nesse caso, a corte local concluiu que as nomeadas possuíam capacidade técnica e não houve favorecimento econômico ou político nem fraude nas nomeações.
18: E se um erro do seu empregador te fizer perder dinheiro na aposentadoria complementar?
17: Quem julga isso? O TST decidiu que é a Justiça do Trabalho. Mila Amaral.
20: O caso é de uma ex-bancária da Caixa que diz que o banco não incluiu uma parcela chamada CTVA no cálculo do plano de previdência dela e isso teria reduzido o valor da aposentadoria. Para o Tribunal Regional de Minas, o caso não era trabalhista e por isso extinguiu o processo. Mas a segunda turma do TST reformou a decisão. Por unanimidade, os ministros entenderam que a bancária não quer mudar o benefício. Ela quer indenização por um suposto ato ilícito da Caixa enquanto empregadora. E em caso de ato ilícito de patrão, a competência é sim da Justiça do Trabalho.
18: Justiça condena policial federal e mais três envolvidos em tráfico de drogas e outros crimes no aeroporto internacional Eduardo Gomes, no Amazonas.
17: Denúncia foi apresentada pelo Ministério Público Federal. Repórter Sabrina Menezes.
21: Segundo as investigações, os criminosos recebiam as mochilas com as drogas após passarem pela inspeção do aeroporto. Além de facilitar o transporte dos entorpecentes, o policial também acessava os sistemas da Polícia Federal para buscar e fornecer informações privilegiadas ao grupo. O agente federal foi condenado por tráfico de drogas, associação ao tráfico e lavagem de capitais, com uma pena de 26 anos e 7 meses de prisão em regime inicial fechado, além da perda do cargo. O responsável pela logística e transporte da droga recebeu pena de 16 anos e 9 meses de prisão, além de multa, e os transportadores de 4 anos e 9 meses cada um.
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18: A você uma boa noite.
17: E até amanhã.
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23: Eu sou Paula Groba.
24: E eu sou Humberto Pinheiro.
23: E estes são os destaques de hoje do Jornal do Senado, que começa agora.
24: Incentivo ao futebol e novas regras para programas de milhagem entram na pauta do Senado.
23: Projeto permite abater do imposto de renda doações a projetos científicos.
24: Senado pode renovar mais de 2/3 de seus representantes nesta eleição.
23: Boa noite.
24: Boa noite.
23: Dois temas que fazem parte do dia a dia de milhões de brasileiros podem entrar na pauta do Senado: o futebol e os programas de fidelidade que oferecem pontos ou milhas.
24: São projetos aprovados pela Câmara dos Deputados que agora aguardam a análise dos senadores. Repórter Herman Kulitz.
25: O Senado pode iniciar nas próximas semanas a análise de 3 projetos de lei já aprovados pela Câmara dos Deputados. 2 das propostas trazem tratam de futebol. Uma delas prevê o reconhecimento desse esporte como é jogado no Brasil, como manifestação da cultura nacional e patrimônio cultural e material do povo brasileiro. A outra, alinhada com a proximidade da próxima Copa do Mundo de Futebol Feminino, a ser realizada em 2027 no Brasil, busca incentivar a prática profissional dessa modalidade pelas mulheres, para combater a discriminação de gênero. Também será debatido pelos senadores o projeto que cria regras claras para que as pessoas possam usar de forma mais ampla as milhas e pontos que acumulam nos programas de fidelidade, inclusive com a possibilidade de venda para terceiros ou sua conversão em dinheiro. Se forem aprovados, sem mudança pelos senadores, os projetos seguirão para a sanção presidencial. Se houver alguma alteração, voltam para a análise da Câmara dos Deputados.
23: E o Congresso Nacional vai analisar mais uma medida provisória editada pelo governo para tentar conter o impacto do conflito no Oriente Médio sobre os preços dos combustíveis no Brasil. Publicada no Diário Oficial da União nesta terça-feira, a MP destina R$ 3,152 bilhões para ajudar a reduzir os efeitos da alta dos preços do petróleo. O dinheiro será repassado como ajuda financeira do governo a produtores e importadores de gasolina, diesel, gás de cozinha e querosene de aviação.
24: A maior parte dos recursos, R$ 2,552 bilhões, será destinada à produção e à importação de óleo diesel para uso rodoviário. Outros R$ 600 milhões serão usados para combustíveis derivados do petróleo. Segundo o governo, a medida é necessária por causa da alta do petróleo no mercado internacional, provocada pelo conflito no Oriente Médio e da oscilação do dólar. O Brasil também depende da importação de parte dos combustíveis que consome, cerca de 10% da gasolina e entre 25% e 30% do diesel.
23: O governo federal tem até o dia 31 de agosto para enviar ao Congresso Nacional o projeto de lei orçamentária de 2027.
24: Mas antes de analisar o orçamento do próximo ano, o Congresso ainda precisa votar a LDO, a Lei de Diretrizes Orçamentárias. É ela que define as prioridades e as regras que vão orientar a elaboração e a execução do orçamento da União. Os detalhes com o repórter Alexandre Campos.
0: De acordo com a Constituição, a Lei de Diretrizes Orçamentárias orienta o governo a elaborar a proposta de orçamento, mas até agora o projeto da LDO de 2027, enviado em abril para o Legislativo, não foi aprovado. Diante desse cenário, o governo vai se basear num texto que pode ser alterado para apresentar o orçamento do ano que vem. Diogo Antunes, consultor de orçamento do Senado Federal, explica como essa situação vai ser resolvida.
1: De qualquer forma, antes da aprovação da LOA, é necessário que a LDO seja aprovada, exatamente para que a LDO de alguma forma, direcione a lei orçamentária anual.
0: O projeto da LDO de 2027 prevê meta de superávit primário de R$ 73 bilhões e salário mínimo de R$ 1.717. No entanto, o governo já anunciou que, por exigências legais, esse valor passará para R$ 1.741. O projeto da lei orçamentária de 2027 deve passar pela Comissão Mista de Orçamento e, posteriormente, pelas duas casas do Congresso Nacional em sessão conjunta.
23: E um novo projeto em análise no Senado pode atrair recursos privados para projetos científicos e tecnológicos desenvolvidos por estudantes.
24: A proposta permite que pessoas e empresas descontem do imposto de renda parte dos valores destinados a essas iniciativas. Repórter Marcela Cunha.
6: O projeto cria a Política Nacional de Fomento à Alta Performance Técnica e Científica, a FOTEC. A ideia é que pessoas físicas destinem até 5% do imposto de renda devido para doações ou patrocínios a projetos aprovados. Para empresas tributadas pelo lucro real, o limite será de 3%. Os recursos poderão financiar equipes de estudantes do ensino técnico ou superior, além da compra de materiais, infraestrutura de laboratórios e participação em competições no Brasil e no exterior. O autor, senador Marcos Pontes, do PL de São Paulo, afirma que a aproximação entre empresas e instituições de ensino ajuda a alinhar a formação às necessidades do mercado de
7: de trabalho.
8: Um dos problemas que é muito claro é a participação maior necessária das empresas dentro das escolas e as escolas recepcionarem melhor as empresas. As empresas sabem qual é a necessidade e as escolas elas têm que ouvir as empresas.
7: Entre as iniciativas beneficiadas estão competições de robótica, programação, engenharia, construção de foguetes e satélites, biotecnologia, Olimpíadas do Conhecimento e feiras científicas.
23: As desigualdades que ainda persistem no Brasil foram discutidas nesta terça-feira em audiência pública na Comissão de Assuntos Sociais do Senado.
24: Dois ministros presentes na reunião destacaram a importância de políticas públicas para reduzir as diferenças sociais e garantir mais oportunidades e direitos à população. Repórter Marcela Diniz.
9: O projeto que torna agosto o mês de combate às desigualdades foi apresentado em 2023 pelo então deputado Guilherme Boulos, hoje ministro da Secretaria-Geral da Presidência da República. No debate promovido pela Comissão de Assuntos Sociais, Boulos comemorou dados da ONU que apontam a saída do Brasil do mapa da fome pela segunda vez e a melhora no coeficiente de Gini, indicador usado em estatísticas sobre desigualdade.
10: O IDH, o Brasil pela primeira vez entrou na série do muito alto, que é a dos países desenvolvidos, e lógico, atingimos o índice Gini, o segundo menor nível de desigualdade da história do país.
9: O ministro do Desenvolvimento e Assistência Social, Família e Combate à Fome, Wellington Dias, observou que os resultados poderiam ser melhores com a redução de juros. O senador Paulo Paim, do PT Gaúcho, espera que o projeto que cria o mês de combate às desigualdades seja aprovado na próxima semana na Comissão de Assuntos Sociais.
11: Eu estou tranquilo que esse projeto vai ser aprovado. Eu não tenho nenhuma preocupação. Esse projeto vai ser aprovado, eu espero que seja já na próxima quarta-feira.
12: Eleições 2026.
23: Em 2026, o Senado Federal terá 2/3 de suas cadeiras em disputa, porém o número de renovações pode ser ainda maior.
24: Há estados onde pode haver renovação de toda a bancada de senadores. Quem traz as informações é o repórter Douglas Castilho.
26: Ao contrário das demais casas legislativas, o Senado tem apenas parte de seu quadro de parlamentares renovada a cada pleito. Com mandatos de 8 anos, 54 senadores são escolhidos numa eleição e os demais 27 na eleição seguinte. Porém, o número de caras novas desta vez no Senado pode ser ainda maior. Isso porque, dentre os senadores que ainda têm mandato até 2031, 9 concorrem a outros cargos, como governador e presidente. Se eleitos, abrem suas vagas para seus suplentes e podem aumentar a renovação total do Senado para até 63 novos senadores. O consultor do Senado Federal, Fernando Trindade, explicou como funciona o exercício dos mandatos em campanha.
27: São senadores que estão no meio do mandato. Muitos desses senadores concorrerão aos governos dos seus respectivos estados. A legislação brasileira não considera que haja qualquer incompatibilidade entre parlamentar, seja que parlamentar for, senador, deputado federal, deputado estadual, a permanência no cargo e a concorrência a um outro cargo.
26: Há unidades da federação que podem renovar todos os seus 3 senadores a partir do ano que vem. Um dos casos é Minas Gerais, em que, além das 2 vagas a definir, há um senador em meio de mandato concorrendo ao governo estadual e, se eleito, chamará um suplente. Outro caso é o Paraná. Os 2 senadores atuais, Flávio Arnes, do PSB, e Oriovisto Guimarães, do PSDB, decidiram não tentar a reeleição e a cadeira restante pode ficar para suplente caso o titular em meio de mandato vença a disputa para o governo estadual.
24: Com edição de Paula Groba e trabalhos técnicos de Eliseu Caires, o Jornal do Senado fica por aqui. Acompanhe agora as notícias da Câmara dos Deputados. Boa noite.
23: Boa noite e até amanhã.
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28: Proposta condiciona a diminuição de penas à redução da periculosidade.
29: Audiências públicas vão tratar sobre tarifa zero no transporte público.
28: Comissão debate relação entre preservação cultural e crises climáticas.
29: Deputados apresentam projetos para garantir o bem-estar dos animais.
28: Boa noite.
2: Professora Marcivânia, do PCdoB do Amapá, propõe tipificar como crime a produção, o armazenamento, a venda e o compartilhamento de imagens e vídeos que mostrem maus tratos ou atos de crueldade contra animais. A pena prevista é de 2 a 5 anos de reclusão, além de multa.
29: O projeto também endurece as punições para quem financiar ou lucrar com esse tipo de conteúdo. A ideia de professora Marcivânia é determinar ainda que plataformas digitais removam o material e forneçam informações às autoridades mediante ordem judicial.
2: O projeto permite ao trabalhador faltar um dia a cada 12 meses para prestar cuidados a animal de estimação. O autor Valdemar Oliveira, do Avante de Pernambuco, explica que a ausência deverá ser motivada por doença grave, acidente ou recuperação cirúrgica com comprovação de médico veterinário.
29: O texto de Valdemar Oliveira inclui a nova hipótese de falta justificada sem prejuízo do salário. Para ele, a medida busca adequar a legislação à realidade das famílias brasileiras, preservando o equilíbrio das relações de trabalho ao limitar o benefício a um dia por ano.
3: Meio ambiente.
2: Projeto de Beto Pereira, do Republicanos, de Mato Grosso do Sul, fortalece a atuação das polícias militares ambientais e dos órgãos federais no combate aos crimes ambientais. A proposta prevê punições mais severas para o desmatamento em áreas protegidas e para o uso de fogo sem autorização.
29: A proposta apresentada por Beto Pereira também propõe aumentar as penas para quem produzir, comercializar ou utilizar agrotóxicos ilegais. Segundo o autor, o objetivo é reforçar a fiscalização e proteger a biodiversidade do país.
3: Cultura.
2: A Comissão da Câmara debateu a relação entre preservação cultural e mudanças climáticas. A repórter Mônica Tati acompanhou a reunião.
4: Os eventos climáticos extremos colocam em risco não apenas o patrimônio material e os sítios arqueológicos, mas também a existência de acervos de saberes e conhecimentos que são essenciais para a forma de viver de comunidades locais. Essa questão fez o deputado Tarcísio Mota, do PSOL do Rio de Janeiro, pedir uma audiência para debater na Comissão de Cultura da Câmara dos Deputados as questões que envolvem as mudanças climáticas e a preservação do patrimônio cultural. Tarcísio Mota afirma que entender que as sociedades vulneráveis são as que mais sofrem com as mudanças do clima e pensar em mecanismos de prevenção e mitigação é papel da Comissão de Cultura.
5: O colapso ecológico planetário é uma realidade. Nós estamos diante de mudanças climáticas cada vez mais intensas, cada vez mais frequentes, e nada indica que o cenário melhorará nos próximos anos ou nas próximas décadas. Temos urgência em encarar esse desafio, mas não podemos ignorar o fato de que o processo da questão do colapso ecológico já é uma realidade entre nós, no Brasil e no planeta Terra.
4: Os debatedores ressaltaram a importância da criação da Carta Brasileira do Patrimônio Cultural e Mudanças Climáticas. O documento destaca que o patrimônio não é apenas um bem a ser protegido, mas uma fonte dinâmica de conhecimento e de tecnologia social para formular soluções contemporâneas baseadas no território. Riscos como a destruição de paisagens culturais no Pantanal, deslizamentos na Mata Atlântica e a desertificação na Caatinga evidenciam a necessidade de abordagens que salvaguardem os territórios. Todos os participantes destacaram a necessidade não apenas de financiamento formal de ações de preservação ambiental, mas também de adaptações para garantir a mitigação dos efeitos climáticos e a sustentabilidade. Da Rádio Câmara de Brasília, Mônica Tati.
3: Direitos Humanos.
29: Leandre, do PSD do Paraná, assina projeto que permite a pessoas com deficiência ou outra limitação física permanecer sentadas durante a execução do hino nacional e em cerimônias cívicas. A proposta altera a lei que determina a todos que fiquem de pé nessas ocasiões.
2: Leandre argumenta que a ausência dessa ressalva pode causar constrangimento a pessoas com mobilidade reduzida e deficientes físicos. A deputada afirma que a mudança corrige uma lacuna na lei sem alterar o dever de respeito aos símbolos nacionais.
29: Daiana Santos, do PCdoB do Rio Grande do Sul, é coautora de projeto que institui a Política Nacional dos Direitos das Pessoas LGBTQIA+. Ela aponta que a matéria transforma em política de Estado ações destinadas ao combate à discriminação e à ampliação do acesso aos serviços públicos.
2: Daiana Santos informa que o projeto prevê uma rede nacional para integrar programas de proteção em todo o país. A deputada também ressalta que o texto inclui espaços destinados ao acolhimento e ao atendimento multidisciplinar para a população LGBTQIA+.
3: Educação.
29: A Câmara lançou uma frente em defesa das universidades públicas estaduais e municipais. A repórter Noelle Nobre acompanhou a cerimônia de inauguração.
13: Foi lançada na Câmara dos Deputados uma frente parlamentar mista em defesa das universidades públicas estaduais e municipais. O grupo tem como objetivo atuar na interlocução entre essas instituições de ensino e o poder público federal. O coordenador é o deputado André Figueiredo, do PDT do Ceará.
14: Nós precisamos valorizar que essas instituições e fazer que elas saibam que aqui no Parlamento elas também serão alvo de atenção, e a frente parlamentar vem muito ao encontro disso, juntar todas essas instituições estaduais e municipais, para que possamos também ter um diálogo aberto com o governo federal.
13: A instalação da frente é fruto de uma articulação da Associação Brasileira das Reitoras e Reitores das Universidades Estaduais e Municipais. A associação integra 46 instituições, que juntas somam 446 campi e atendem mais de 700 mil alunos. A Frente Parlamentar Mista em Defesa das Universidades Públicas Estaduais e Municipais conta com 183 deputados e 2 senadores. Da Rádio Câmara de Brasília, Noelle Nobre.
3: Previdência.
2: Ibamar Silva, do Podemos de São Paulo, é autor de projeto que garante ao segurado do INSS o direito de escolher a regra de cálculo mais vantajosa da aposentadoria. Para ele, a medida corrige distorções e dá mais segurança jurídica aos segurados.
29: A proposta beneficia trabalhadores filiados à Previdência antes de novembro de 1999, que cumpriram os requisitos para o benefício antes da reforma de 2019. Ribamar Silva também incluiu no texto a revisão de ofício dos benefícios concedidos nesse período com base na regra de transição.
2: Marussa Boldrin, do Republicanos de Goiás, é favorável ao projeto que facilita a comprovação do tempo de serviço de trabalhadores rurais para a aposentadoria. Relatora na Comissão de Agricultura, a deputada afirma que a medida incorpora à lei um entendimento já consolidado pelo STJ.
29: A proposta reconhece períodos anteriores ao documento mais antigo apresentado, desde que haja prova material reforçada por testemunhas. O texto, de acordo com Marussa Boldrin, evita que trabalhadores do campo percam direitos por falta de registros antigos sobre o início da atividade.
2: Wellington Roberto, do PSD da Paraíba, apresentou o projeto que estabelece regras para o uso, por sistemas de inteligência artificial, de informações capazes de prever o risco futuro de doenças. Ele explica que a proposta exige consentimento específico do paciente para a geração desses dados.
29: Wellington Roberto aponta que o intuito é proibir seguradoras, bancos ou empregadores de utilizar previsões sobre a saúde de clientes para impor condições desfavoráveis. A matéria limita o uso desses dados à assistência médica, pesquisa científica e à formulação de políticas públicas.
3: Consumidor.
2: Marangoni, do Podemos de São Paulo, defende a aprovação de projeto que cria novas regras de proteção aos usuários de planos de saúde. Ele explica que a proposta de sua autoria exige que negativas de cobertura sejam justificadas de forma individualizada com critérios técnicos.
29: O projeto de Marangoni também sugere ampliar o direito de contestar decisões das operadoras, com prazos para análise dos pedidos. Pela matéria, se a empresa não responder dentro do período previsto, a solicitação do beneficiário será considerada aprovada.
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3: Saúde.
2: deputados debateram a criação de um observatório sobre infecções sexualmente transmissíveis entre mulheres. A repórter Silvia Munhato acompanhou.
0: Em audiência pública da Comissão de Defesa dos Direitos da Mulher, foi debatida a criação de um observatório para monitorar a agenda prioritária para o enfrentamento de infecções sexualmente transmissíveis entre mulheres vulnerabilizadas. A medida foi proposta pela deputada Érica Cocai, do PT do Distrito Federal.
1: Construir as condições via emenda parlamentar para que a gente possa fazer este observatório e termos a partir daí a implementação da agenda, indicadores, para que a partir do diagnóstico, nós possamos fazer incidências, inclusive sobre as infecções sexualmente transmissíveis e o seu impacto em cada território, que também é diferenciado. Né?
0: A deputada Érica Cocai disse ainda que vai solicitar a inclusão do recorte de gênero no programa Brasil Saudável, que é direcionado para problemas sociais e ambientais que afetam a saúde de pessoas em maior vulnerabilidade social. Uma das metas da agenda relacionada às doenças sexualmente transmissíveis é ampliar em 300% até 2027 o número de usuárias de tratamentos preventivos dessas infecções. As mulheres são muito afetadas por infecções como HIV/AIDS, tuberculose, hepatites virais, HTLV e sífilis, entre elas especialmente as pretas, pardas e das regiões norte e nordeste. No caso da sífilis, por exemplo, 61% das mulheres pretas poderiam ter evitado a doença se tivessem tido acesso ao mesmo tipo de programas que as mulheres brancas. Da Rádio Câmara de Brasília, Silvia Minhato.
16: Justiça.
29: O projeto de Rui Carneiro, do Podemos da Paraíba, estabelece que a atuação perante os tribunais de contas passe a ser atividade privativa da advocacia. Atualmente, outras profissões, como contadores, engenheiros e administradores, podem defender clientes ou apresentar defesas técnicas perante essas cortes.
2: De acordo com o texto de Rui Carneiro, quando a parte não tiver condições de constituir defensor, poderá ser nomeado advogado dativo ou defensor público. Segundo o autor, a medida busca garantir o contraditório, a ampla defesa e o devido processo legal em ações nos tribunais de contas.
16: Segurança Pública.
29: A comissão aprova projeto que condiciona a progressão de pena a exame criminológico. A repórter Maria Neves tem mais detalhes.
17: A Comissão de Segurança Pública da Câmara dos Deputados aprovou projeto que condiciona a progressão de pena de condenados pela Justiça à comprovação de que o preso não apresenta mais risco para a sociedade. Pela proposta do deputado Kim Kataguiri, do Missão de São Paulo, a redução da periculosidade deverá ser atestada por exame criminológico. De acordo com Kim Kataguiri, embora previsto na lei, o exame criminológico, que deveria funcionar como uma ferramenta central na execução da pena, foi progressivamente esvaziado. O parlamentar afirma que o projeto recupera a importância da avaliação.
18: O exame criminológico, ele é feito, tem uma análise psicológica, tem uma análise de profissionais de segurança pública, né, tem uma análise do próprio histórico daquele sujeito dentro da cadeia. Então, ainda que o sujeito já tenha cumprido o período de pena necessário para progredir, para avançar, ele só terá o direito de avançar quando tiver essas condições atestadas pelo exame criminológico.
17: Ainda de acordo com o texto aprovado, sempre que o exame criminológico recomendar a permanência do preso em regime fechado, a avaliação deverá ser realizada novamente em no mínimo 12 meses. Se a periculosidade persistir, o projeto prevê que o preso poderá cumprir integralmente a pena no regime fixado pela Justiça, sem que isso configure violação de direito. A proposta, que exige exame criminológico para progressão de pena por condenados pela Justiça, ainda terá de ser analisada pela Comissão de Constituição e Justiça. Se aprovada, terá de ser votada também pelo plenário. Da Rádio Câmara de Brasília, Maria Neves.
16: Ciência e Tecnologia.
2: Marreca Filho, do PRD do Maranhão, apresentou projeto que obriga bancos e instituições de pagamento a adotar medidas para prevenir fraudes em operações digitais. Entre as medidas, ele destaca a autenticação com pelo menos dois fatores para movimentações de alto risco.
29: Marreca Filho ressalta que a proposta também prevê bloqueio dos valores ainda disponíveis e aviso ao banco destinatário. O projeto ainda atribui às instituições financeiras a responsabilidade pelos prejuízos quando houver descumprimento das regras ou falha na proteção.
6: Esporte.
7: Vanderlei Bé, do PT de Mato Grosso do Sul, pretende promover um debate sobre os impactos das apostas esportivas na economia e na saúde pública. O parlamentar apresentou requerimento para que a Comissão de Desenvolvimento Econômico realize uma audiência pública sobre o tema.
29: A proposta de Vanderlei Bé prevê a participação de representantes do governo, do comércio, de sindicatos e de entidades da sociedade civil. Segundo ele, a discussão deve subsidiar a análise de projetos relacionados às bets, incluindo uma proposta que proíbe a atividade no país.
6: Economia.
7: A Comissão Mista de Orçamento vai realizar uma série de audiências públicas e entre os temas em debate está a tarifa zero no transporte público. A repórter Silvia Munhato tem as informações.
8: A Comissão Mista de Orçamento aprovou 22 requerimentos de audiências públicas com convites para vários ministros de Estado debaterem despesas de suas pastas. Um dos requerimentos foi apresentado pelo deputado Gilmar Tato, do PT de São Paulo, para discutir a implantação da tarifa zero no transporte público. Segundo o deputado, o transporte é um direito do cidadão, mas ele acaba pagando duas vezes para usar.
9: Uma mãe, quando entrega uma criança na creche todos os dias, ela não passa no guichê para pagar R$10 todos os dias. Ou quando um cidadão ou cidadã vai no posto de saúde, numa UPA, para fazer uma consulta, ela não paga para fazer a consulta. Por que ela, quando entra no sistema de transportes, ela tem que pagar?
8: Gilmar Tato diz que 146 cidades brasileiras adotam a tarifa zero, até como forma de evitar o trânsito de carros particulares. A audiência contará com representantes dos Ministérios da Fazenda, das cidades e da Casa Civil para discutir fontes de financiamento para a tarifa zero. A comissão também elegeu o deputado Marcelo Álvaro Antônio, do PL de Minas Gerais, como segundo vice-presidente. E as comissões permanentes da Câmara estão fazendo reuniões para aprovar as suas indicações para as emendas ao orçamento de 2026. De acordo com a Lei Complementar 210 de 2024, após a publicação do orçamento, cada comissão recebeu dos líderes partidários, após consulta às bancadas, as indicações dos autores de cada ação. Essas indicações têm que ser agora aprovadas por cada comissão para constar em diatas que serão encaminhadas aos ministérios. A Comissão de Turismo, por exemplo, aprovou 27 ações, no valor de R$30,6 milhões. A maior delas, de 8,5 milhões, foi indicada pelo deputado Esnaldo Bulhões Júnior, do MDB de Alagoas, para o município de Porto Calvo, em Alagoas. O recurso será usado para a urbanização de uma praça. O menor valor foi de R$400 mil, alvo de 3 ações parlamentares. O deputado Valdir Trindade, do Republicanos da Paraíba, também destinou recursos para a construção de praça em Poço Dantas, na Paraíba. Já o deputado Pedro Paulo, do PSD do Rio de Janeiro, destinou dinheiro para apoiar projetos de infraestrutura turística em Barra do Piraí, no Rio de Janeiro. A mesma ação foi proposta pelo deputado Sérgio Brito, do PSD da Bahia, para a cidade de Mulungu do Morro, na Bahia. Da Rádio Câmara de Brasília, Silvia Munhato.
6: Relações Exteriores.
29: João Cury, do MDB de São Paulo, pede a instalação da Frente Parlamentar em apoio à integração União Europeia e Mercosul. O deputado explica que o grupo vai acompanhar a implementação do acordo comercial entre os dois blocos, assinado em 2025.
7: João Cury ressalta que o bloco de livre comércio vai beneficiar setores como a indústria, a mineração e o agronegócio. Na visão dele, a frente é importante para acompanhar as negociações que podem ampliar a participação do Brasil no comércio global.
29: Termina agora o Jornal Câmara dos Deputados, produzido pela Rádio Câmara, com trabalhos técnicos de Everson Urani e apresentação de Val Monteiro e Márcio Aquilissardi. Boa noite.
7: Uma ótima noite para você e até amanhã.
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0: Brasília, pontualmente, 8 horas.
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